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E a hora certa. 12:03. 107.1. 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

0: 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E a hora certa.
1: 3 horas.
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de quem ama. Chora, chora se não quiseres que o pranto afogue tua alma dolorida, triste e amargurada. A lágrima é um delírio natural, onde o nosso coração encontra consolo, perdoando e esquecendo, onde todas as dores se apagam, onde a doçura e o carinho do amor enobrecem a vida no jardim de nossa alma, com infindas esperanças. Chora, chora no seio oculto do amor, lágrimas de quem ama, vertidas de coração para coração, florescendo um amor sublime, inesquecível e eterno.

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1: Deus criou o homem e disse: vai, serás o dono dessa terra, e entre todos os animais serás o superior. E dente a ferra, agarre-se na paz e no amor, e viverás o tempo que eu lhe dou, 30 anos, feliz, amando-se assim você quiser. O homem ouviu e se aquietou. Nessa mesma hora, Deus fez também o burro, o cão e o macaco. E para esses três também falou e explicou a cada um deles a vida que cada um ia levar. Só que para eles, Deus deu só 50 anos. E os três achou de refugar, não quiseram. E o burro, respondendo pelos três, falou: senhor, 50 anos é muito sacrifício para tão ingrato serviço. Dá só 30 para nós, está muito bom. Foi nessa hora que o homem, pedindo a palavra a Deus, achou de argumentar: meu Deus, 20 anos que o burro não quis, 20 que o cão enjeitou, mais 20 que o macaco achou de não querer, dá tudo isso aí só para mim, ué. Porque, enfim, 30 anos é muito pouco pro rei dos animais. Então, o que é que o senhor me diz? Deus pensou, pensou, pensou e arrematou: tá muito bom, será assim, se assim você quiser, mas com uma condição: sua vida não será só o seu destino, mas será também o destino do burro, do cão e do macaco. E foi assim que ficou. Aos 30 anos, o homem é forte, desassombrado, corajoso, vence tudo e é dominador. É homem. Até os 50, trabalha para sustentar a família. Trabalha e carrega os fardos pesados da vida. É burro. Aos 70, vigia a família. Vive só para ela, pensa só nela. É o companheiro, fiel e amigo. Mas sem muita força para mandar, obedece. É o cão. Quando tem 90 anos, já velho, encurvado, enrugado, estragado, cansado, vive só nos cantos a espiar. O pessoal ri do jeito que ele come, se lambuza, ri da sua caduquice, incomoda os outros, a sua rabugice. É um trapo, é um brinquedo, é um caco, e vive só das lembranças. Vira assim agora o palhaço das crianças. E é aí que o homem é o macaco.
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1: 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E a hora certa, 5:01.

0: Tá na escuta aí, estradeiro? Aqui é o Fernando Riquetti e eu tô pronto pra prosear com os meus amigos da boleia. Ajusta o banco e aumenta o volume. Está começando mais um Brasil Caminhoneiro. Turma, os baixos preços dos fretes tornam a vida do caminhoneiro mais difícil. E alguns profissionais acabam desrespeitando a capacidade do veículo para aumentar seus lucros. No entanto, o excesso de carga traz riscos enormes para a integridade do caminhão, aumenta o risco de acidentes, eleva o consumo de diesel e o desgaste de pneus e danos da suspensão. Eu estive numa oficina especializada em suspensão e por lá eu encontrei o caminhoneiro Fernando, meu xará. Ô, Fernandão, o que que aconteceu, rapaz?
1: Quebrou o grampo. Aí o caminhão arriou de lado. Ficou pendido de lado. Quase chegou a tombar.
0: Agora, excesso de peso compensa, Fernando?
1: Não. Você não ganha nada, você só destrói, né? É mola que quebra, é rolamento, é estirante, você só tá acabando.
0: Ó, o Cláudio Moura é gerente da oficina. Ele diz que excesso de peso é a principal causa de quebra de molas.
2: Excesso de peso, os caras ultrapassam o limite da carga, né? Então não aguenta, as molas começam a quebrar, começa a dar muito problema de mola, né?
0: E se o caminhoneiro rodar com o peso correto, a mola tem capacidade de durar muito, muito mais tempo, não é, Cláudio?
2: Muito tempo. Tem caminhão aqui que a gente já recebeu um caminhão que o cara rodou aí 20 anos sem uma quebra de mola. Aí eu falo, pô, mano, que segredo é esse? Você vai ver, é o peso correto que ele transporta, entendeu?
0: Ó, o Renato pilota um caminhão baú. Ele também tava na oficina trocando as molas do cargueiro.
3: Vim trocar a mola do caminhão devido ao excesso de peso dianteiro. Como esses caminhões são com divisória, então é resfriado e congelado, né? Às vezes o peso do congelado é maior do que o resfriado. Não tem mola que aguente.
0: Ó, o caminhoneiro Paulo diz que só carrega peso de balança. E também estava ancorado na oficina, viu? Só que, segundo ele, não é só o excesso de peso que prejudica o bruto, não, viu? As estradas ruins também são causa de quebra de molas.
4: Eu vim colocar as bolsas de ar na suspensão dianteira hoje aí, né? Já havia colocado e vim fazer a manutenção hoje. Para evitar o desgaste, quebra de mola e ajudar o amortecedor no desgaste do próprio amortecedor também. Fica melhor, mais confortável, né?
0: Pois é, turma, estrada ruim nem sempre dá para evitar. Mas excesso de peso, sim. Faz mal para o seu caminhão, para o seu bolso e para as boas estradas.
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0: E o Francisco Garonci, nosso repórter especialista em segurança viária, hoje vai falar sobre transporte de resíduos infectantes. Ô Garonci, onde é que você tá, meu irmão?
6: Hoje nós estamos no Rio de Janeiro, essa cidade maravilhosa, para falar de uma atividade profissional especializada para caminhoneiros e que não tem parado de crescer nos últimos anos. É uma atividade que tem garantido muito boas vagas de contratação para os profissionais do volante. Eu estou falando dos condutores de veículos que fazem a coleta de resíduos infectantes ou biológicos, conhecidos pela turma do trecho como lixo hospitalar. Essa é uma atividade que exige muito treinamento, cursos especializados e capacitação para que se possa trabalhar com segurança. Mas também acaba sendo uma ótima garantia de vagas de trabalho para quem estiver procurando. A cidade do Rio de Janeiro, segunda maior do Brasil, tem quase 7 milhões de habitantes e produz por ano mais de 4 milhões de toneladas de lixo. É como se todos os dias 32 estádios iguais ao Maracanã fossem cheios de lixo. Tratar tudo isso é um grande desafio. E no meio de tantos resíduos, existem algumas categorias que exigem tratamento especial porque são consideradas perigosas e podem causar danos à saúde e ao meio ambiente. Muita gente pensa que esse tipo de lixo só existe em grandes hospitais, o que não é verdade. Existem também os pequenos geradores, e um exemplo bem conhecido é o das barbearias, que descartam lâminas usadas todos os dias. Elas podem estar contaminadas com sangue e requerem cuidado no manuseio. Isoladas, parece pouco lixo infectante, mas se pensarmos que são mais de 500 mil estabelecimentos em todo o Brasil, dá para imaginar o tamanho do problema. E quem está aqui do meu lado é o Luiz Henrique, que são mais de 10 anos nessa atividade de coleta de lixo hospitalar. Luiz Henrique, para poder trabalhar bem nessa área, o que, que é preciso?
7: É preciso que você faça o curso de carga perigosa, né? Se especialize para poder trabalhar com esse produto, que apesar de ser um produto perigoso, você precisa ter cuidado necessário para carregar e descarregar esse produto.
6: A segurança no trânsito é motivo de constante atenção nessa atividade, afinal, um sinistro envolvendo o transporte de material infectante pode contaminar pessoas que passarem pelo local, assim como o meio ambiente. E os cuidados continuam quando o caminhão chega ao local de tratamento. A falta de cuidado com o tratamento de certos tipos de lixo já causou graves problemas aqui no Brasil, como foi o caso conhecido nacionalmente como o do Césio 137 de Goiânia. Em setembro de 1987, o Brasil viveu um dos piores desastres ambientais e de saúde pública do país. Isso aconteceu em Goiânia. Tudo começou com a falta de cuidado no tratamento de resíduos provenientes de uma clínica abandonada. O material radioativo acabou se espalhando pela cidade e contaminando milhares de pessoas com o elemento químico Césio-137. O resultado foi catastrófico. 8 pessoas morreram naquela ocasião e outras tantas tiveram que lidar com graves problemas de saúde ao longo dos anos. O caso do Césio-137 é um exemplo de como a falta de cuidado com o lixo pode gerar consequências irreparáveis. É isso aí, turma. Lidar com coleta de lixo é coisa muito séria. E quando a gente trata de resíduos que podem ser considerados perigosos, essa conversa é muito mais séria ainda, razão pela qual o mercado está sempre de portas abertas para caminhoneiros que conduzam com qualidade e, principalmente, segurança. E essa conversa não termina aqui, a gente continua junto nas redes sociais, porque segurança é aqui com o Garossi. Agora é com você, Riquete.
8: Valeu, Garossi, muito obrigado e até a próxima.
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8: Música pra você, caminhoneiro!

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3: Tem aumentado demais o número de caminhões que o pessoal, para deixar primeiro o cargueiro mais qualificado, mais bonito, estão colocando lâmpadas de LED ali atrás do implemento. A gente vê isso muito em implementos novos. Mas, rapaziada, quer deixar o caminhão mais bonito, mais qualificado e tá botando lâmpada de LED. Isso é legal. Primeiro porque o caminhão fica bonito, mas principalmente o pessoal tem colaborado muito com a questão de segurança. Porque a lâmpada de LED, ela dura 3 vezes mais do que uma lâmpada comum. E além do tempo de vida, uma outra vantagem da lâmpada de LED é a resistência à vibração. Porque uma lâmpada simples, as que tem aquele filamento pequenininho, dependendo por onde você roda, ele pode se romper ali de uma hora para outra. Fora o mau contato que dá muitas vezes ali do fio, com o disjuntorzinho ali, quer dizer, qualquer buraco, qualquer trepidação maior que você acaba passando, de vira e mexe você sempre encontra lá um caminhão, um carro, com a carreta lá com um farolzinho acendendo, outro não, às vezes fica piscando. E é por essas e outras que as montadoras, né, de tanto as montadoras de caminhões quanto as implementadoras, já aderiram já há uns 4 anos atrás já a colocar a lâmpada de LED na parte traseira dos caminhões. Bom, independente do tipo de iluminação que você tem aí equipando o seu caminhão ou o seu implemento, é muito importante que você faça a checagem completa antes de começar a jornada. Então dê uma olhada sempre nos faróis, lanternas, o pisca, na luz de placa, a luz de freio, que é importante demais, lâmpada da lanternagem e também da lâmpada de freio. Está com uma ou mais luzes queimadas, é considerada infração média, são 4 pontos da carteira. E outra dica, ó, se você ainda tem o seu implemento com aquela lâmpada de filamento, sempre tem alguma de reserva. É uma mão na roda na hora que a gente precisa. Com isso, você não põe a sua segurança em risco e também não corre o risco de ser multado.
2: Dica do Riquetti.
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1: E agora, tem música pra turma curtir na boleia.

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2: É isso aí, parceiro. Todo mundo pronto para encarar mais um dia? Encarar o estradão é sempre bom demais. Vou fazer uma pergunta para você, viu? Você conseguiu descansar bem aí durante a última noite? Não deu para descansar direito, né? Teve que rodar um pouquinho a mais, né? Pois é, turma, olha, numa dessa de querer esticar a viagem, de querer ganhar um pouquinho mais, muitos motoristas acabam se privando do merecido descanso e não dormem o tempo necessário para recuperar as energias, né? Aí tem que gritar um negócio, viu? Uma hora o corpo não aguenta, aí os reflexos começam a ficar cada vez mais lentos e quebrar essa rotina aí, ó, uma vez ou outra, claro, não vai te trazer muitos problemas. Mas em todo caso, é sempre bom evitar dirigir nessas situações, tá bom? Segundo a Polícia Rodoviária Federal, turma, sonolência ao volante é motivo de acidente. 15% deles são provocados justamente por conta da sonolência dos motoristas. Turma, tem a lei aí do motorista que te garante, rapaz, você poder descansar direitinho. Verdade. A cada 6 horas, o motorista tem que descansar meia hora. Claro, esse tempo pode ser fracionado, mas o que não pode acontecer é do motorista ultrapassar 5 horas e meia aí, ó, sem desgarrar do volante. E diz também que se esse tempo aqui, ó, for estourado, claro, às vezes acontecem situações aí que muitas vezes você não consegue chegar num posto, você não consegue chegar, por exemplo, num local que ofereça uma segurança adequada, né, que ofereça aí um atendimento adequado ao motorista. Aí tudo bem, você dá uma esticadinha, tem uma justificativa, né, mas tem que parar para descansar. A cada 24 horas, ó, pelo menos 11 horas de descanso, tá bom? Só que apenas 8 horas delas precisam ser ininterruptas. Aí você consegue conciliar, consegue programar direitinho a tua viagem, tá bom? Faça esse controle, anote tudo aí num diário de bordo. E se o caminhão não tiver aquele registrador mecânico ou registrador eletrônico instalado, peça para o teu transportador. Ou então, se você é dono do caminhão, instale um você. Fique atento, viu, parceiro, porque você não é máquina não, viu? Sentiu o sono? Bateu o cansaço? Pare para dormir. Dirigir com sono é o mesmo que estar embriagado, tá bom? Vamos ficar de olho vivo nas estradas, tá bom, turma?
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1: E agora tem música, Diego e Vitor.

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2: Por causa 004, QRA do Babuíno, viu? Negócio aqui de Sabará, Minas Gerais. Nós estávamos ali dando tempinho para aliviar o trânsito. Agora nós vamos aqui, viu? Entrar na cidade em busca do cliente aqui no Belo Horizonte, ali no negócio de Fiat, viu?
3: Valeu, Babuíno. Aquele abraço pra você. Obrigado pelo carinho aí, fazendo rastros em chão mineiro. Aproveitar, né, Paulinho? Mandar um grande abraço pra esse povo de Minas Gerais que sempre prestigia o nosso trabalho, viu? Eita, nós. Gosta de pão de queijo, professor? Hã? Mais de dois? Certo. Com um gocinho de goiaba vai bem também, hein? Ave Maria, você tá doido. Vamos ouvir mais recado, não. Vamos falar de comida, não, que a fome tá apertando. Solta recado do povo aí, Paulinho. Vamos lá.
4: Bora rota, bora rota. Bom dia, bom dia, bom dia, bom dia. Vou por cá, é o 232 da casinha, vou. É, picar direcionado ali a J Pessoa. Ambev vai ser o procedimento. Descendo aqui a ladeira da Itaipava. Tudo limpo e cristalino, viu? Do jeito que o motora gosta. Bom dia, bom dia, bom dia a todos.
3: Valeu, do Caçaco, abraço pra você, meu irmão. Mas, ó, mesmo quando você encontra aí a pista liberada, libertada, ó, vá no limite de velocidade, nada de cometer imprudência, tá bom? Abraço pra todo mundo aí, João Pessoa, galera da Paraíba, sempre dando uma canoninha pro Brasil Caminhoneiro. E você, meu irmão, você é de onde? Qual que é o palco do momento? Quer mandar um alôzinho, um recado, um recorreco nas costelas? Fica à vontade, ó, o espaço é de vocês, eu não mando nada, só libera a canhota. Anota aí o nosso número, DDD11, para quem tá fora de São Paulo, 96082-5819. DDD11, 96082-5819.
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3: Fim de papo, não há tempo pra mais nada, só de recolher toda essa papelada aqui, liberar o espaço que os colegas já estão chegando pra tocar, pra seguir com a programação. Brasil Caminhoneiro, gente, é uma produção da Cobran, Companhia Brasileira de Marketing. Muito obrigado a todos que rodaram com a gente durante essa meia hora. Tá na estrada? Boa tocada, parceiro. Tá em casa? Bom descanso. Fiquem todos com Deus e segunda-feira estaremos de volta para mais um Brasil Caminhoneiro. Tchau, turma. A gente se vê.
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0: 5:31.
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4: Olá, bom dia. Buongiorno, bom dia a tutti quanti. Bom dia, pronto? Vendrem cui, sexta-feira hoje. Hoje é dia da habitação. Bom, tá bom. E Santi de Giorno, santos do dia, hoje é dia de São Pio X, Santa Siríaca e Santa Umbelina. Mateus capítulo 22, versículo 37. Amarás o Senhor teu Deus de todo o teu coração, de toda a tua alma e com toda a tua mente. São João Paulo II escreveu: Cristo é a resposta verdadeira de todas as perguntas sobre o homem e sobre seu destino. Estamos na 20ª semana do tempo comum na liturgia da Igreja Católica. Hoje é dia de penitência. A lua está em quarto crescente, caminhando para a lua cheia.

Corinthians também com a volta do Memphis, né? Teve um jogador expulso, mesmo assim ganhou, passou. Botafogo e Cienciano terminou em confusão com o técnico argentino. E foi eliminado.

0: 5h42.
1: 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Bom dia, aqui é Gerson Alto Jucu. Manda um alô para minha esposa Juliana, meus filhos Teodoro e Bianca. Tá mandado. Bom dia. Toca a música Meu Cavalo Sabe? Sabe nada, sabe nada. O cavalo sabe não. Também toca a cornetinha pro meu Vasco. Pronto, agora sim. Ó, dá azar, mas eu vou tocar. Se pediu, eu tô tocando.

0: Che bellezza.
1: Andiamo, andiamo avanti così. Si va.
2: 5:47.
1: Non intendi.
2: 5:47.
1: 5:47. Olha, o Espírito Santo vai fiscalizar scooters, né, sem placa e bikes elétricas turbinadas. Pronto. A nova resolução padroniza a fiscalização no estado e permite o uso de radar, fotos, vídeos e até cavaletes para verificar alterações no veículo. Bicicletas elétricas e outros equipamentos de mobilidade individual que tenham sido modificados para alcançar velocidade acima do limite permitido poderão ser identificadas com o auxílio de radar no Espírito Santo. A medida faz parte de uma nova resolução do Conselho Estadual de Trânsito do Espírito Santo, CENTRAN. Além do radar, os agentes poderão utilizar fotografias, vídeos, consultas, sistemas oficiais, enfim.

Está na plataforma da Gazeta hoje. Equipamento obrigatório, indicador de velocidade, campainha, sinalização noturna, dianteira, traseira e lateral. Pode circular em ciclovias, ciclofaixas, em áreas com circulação de pedestres, velocidade máxima é 6 km por hora, em vias de até 32 km por hora. A bicicleta elétrica tem que ter um indicador de velocidade, campainha, sinalização, sinalização noturna, dianteira, traseira, lateral, espelho, retrovisor de lado esquerdo, pneus em condições de segurança. Ciclomotor, né, aquelas dos pneus largos assim, né, mais menorzinho. O espelho retrovisor de ambos os lados, farol dianteiro de cor branca ou amarela, lanterna de cor vermelha na parte traseira, velocímetro, buzina, pneu em condições de segurança, dispositivo destinado ao controle de ruído do motor. Equipamentos obrigatórios para motocicleta e motonetas, né, que eu chamo. E vai ser a mesma exigência de ciclomotores, iluminação na placa traseira, lanterna de freio de cor vermelha, indicadores luminosos e por aí vai. Aguardemos, aguardemos. Deixa eu ver quem pediu aqui. Bom dia, bom dia, bom dia, bom dia. Bom dia, Regina Passe. Bom dia, Chico. Eu gostaria de ouvir a música Vida Nova com o padre Alessandro Campos.

0: 5h54.
1: 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Dalina pediu, o que foi, Dalina? Ah, o fazendeiro e o Santo Reis? Então, solta.

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Andiamo, onde está o Rex? Rex? Rex? Qual tá a cachorrada? Vamos. Pessoal que está tirando leite, bom dia. Moldaço Evá, aquele bisunho, mas assaram um pouco de lata, faz bem para Ibivedei, hein? Tirar leite da vaca é bom, mas não pode tirar tudo, tem que deixar um pouquinho para os bezerros. Então, bom dia, bom dia, bom giorno.

0: pela intercessão Nossa Senhora Aparecida, Jesus tome conta, a Virgem Maria tome conta de todo e cada um de nós. Pela força do Cristo que está vivendo na unidade de todo e cada um.
1: Dai-nos sempre nesta vida paz e amor com Jesus.
2: Ó Maria Santíssima, que em vossa imagem milagrosa de Aparecida espalhais inúmeros benefícios sobre o Brasil. Eu, embora indigno de pertencer ao número dos vossos servos, mas desejando participar dos benefícios da vossa misericórdia, prostrado a vossos pés, consagro-vos o entendimento, para que sempre pense no amor que mereceis. Consagro-vos a língua, para que sempre vos louve e propague a vossa devoção. Consagro-vos o coração, para que depois de Deus vos ame sobre todas as coisas. Recebei-nos, ó Rainha incomparável, no ditoso número dos vossos servos. Acolhei-nos debaixo da vossa proteção. Socorrei-nos em nossas necessidades espirituais e temporais, e sobretudo na hora da nossa morte. Abençoai-nos, ó Mãe Celestial, e com vossa poderosa intercessão, fortalecei-nos em nossa fraqueza, a fim de que, servindo-vos fielmente nesta vida, possamos louvar-vos, amar-vos e render-vos graças no céu, por toda a eternidade, assim seja. Pela intercessão de Nossa Senhora Aparecida, Rainha e Padroeira do Brasil, a bênção de Deus Onipotente, Pai, Filho e Espírito Santo, desça sobre vós e permaneça sempre. Amém.
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0: que sejamos dignos das promessas de Cristo.
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2: Alô, bom dia pra você que está acordando agora fazendo um café gostoso, hein? Cheiroso. Então, inunda toda a casa com o cheiro do café da manhã. Hoje é o dia da habitação, é. E Santi del Giorno, santos do dia, São Pio X, Santa Siríaca, Santa Umbelina. Mateus capítulo 22, versículo 37, amarás o Senhor teu Deus de todo o coração, de toda a alma e com toda a mente. São João Paulo II escreveu: Cristo é a resposta verdadeira para todas as perguntas sobre o homem e sobre o seu destino. Estamos na 20ª semana do tempo comum na liturgia da Igreja Católica. Hoje é dia de penitência, sexta-feira. A lua está em quarto crescente, caminhando para a lua cheia. Cor litúrgica branca, memória de São Pio X.

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Bom dia. Ontem o Vasco lavou a égua com, em cima do Olímpio, 4-1. Oh, miséria. O Botafogo foi eliminado pelo Cienciano. Em casa, hein? Na Sul-Americana, claro. O Corinthians, mesmo com um expulso, mas com a volta do Memphis, passou e foi à frente.

Andiamo avanti allora, è così la storia. Un bom dia pro Libério Guiço, pediu que você pediu Libério, aqui o muito bem, vamos achar aqui para você. Recordação com Tonico e Tinoco. Solta o Tonico e Tinoco. É, Tonico e Tinoco. Tonico e Tinoco. Vamos do comecinho, vai. Manda a lei.

0: Andiamo qua, andiamo avanti così. 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Bom dia. Buongiorno. 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João. Bom dia, João Porto. Pode passar, João Mineiro Marciano, meu Opala Preto, My Vis Miquerobe lá. Eu nunca vi isso. Vamos ver que bicho vai dar aqui. Meu Opala Preto. Vamos ver aqui. É. Deixa as mais antigas aqui. Vamos lá. Vamos lá ver que bicho dá aqui.
1: Pra garantir o amanhã.
0: Então tá certo. Vamos ver se eu acho aqui. Agora vai.

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O Ademir Poli pediu, olá, toca Balão de Seda, My Vis Miqueróbe com a. Vamos lá, então vamos lá. Balão de Seda do Trio Parada Dura.

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5: 7,1. Vamos às cotações. Cotação do café. O café abriu o mês em 1586, variou para cima, para baixo, para cima e para baixo, e ontem fechou em 1686. Quer dizer, em 20 dias ele subiu 100 conto, 100 merréis. O Bebida de Rio variou também muito. Ele abriu com 1.287 e fechou ontem em 1.335. Mais de 100 conto. Então. O Conilão abriu o mês em 1.036 e ontem fechou em 1.016. Caiu 20 conto. Então os preços ontem ficaram assim: 1.686 o Bebida Dura, 1.335 o Bebida Rio e 1.016 o Conilão.

Deus ao Ceasa. Então vamos lá. Andiamo. Agrião, 4,55, estável, não mexe. Alecrim, 14,29, cai para baixo. Alface Crespo Lisa e Americana, estável, ficou em 3,33. Também varia muito, igual o café. Café e alface estão na mesma Crespo. Varia para. Um dia está 4, um dia está 3, outro dia está 2, volta para 3,30. Hoje, ontem, né? Deu 3,33. O alho porró caiu também, 10,87. O almeirão, 1,82. Brócolis comum, 5,26, estável. Brócolis ninja é que subiu um pouquinho, 4,38. Cebolinha, 5,26, estável. Chicória, 3,45, estável. Coentro, 5,26, estável. Couve, 4,55, estável. Couve chinesa, 95 centavos, caiu e bem. A couve-flor branca graúda, aquele engradado com 8. 25, 28, também caiu o preço. Erva doce, 10 conto, mínimo e máximo. Espinafre, R$4, mesma coisa, mínimo e máximo. Hortelã, R$9,09, sempre ali. Manjericão, 8,33, caiu. Mostarda, 3,57, estável. O repolho híbrido caiu também. 1 a 1,23, ruim o preço do repolho. O repolho roxo também é fraco. Ele está melhorando, mas está 2 a 2,20. Rúcula, 5,56 estável. Salsa, 5,88 estável. Salsão, R$5 fraco. Sálvia, R$33,33 no quilo de sálvia. Serralha, 4,55. Taioba, R$10,71, subiu. E bem, taioba dá uma subida brava assim. Tomilho, R$33,33. Abóbora jacaré madura, R$1,91 fraco. Abóbora maranhão, R$2,43 estável. Abóbora jacaré verde, R$4 subindo, jacaré verde. A japonesa, R$2,43 estável. A princesa, R$1,37 fraco. A bobinha italiana, R$1,46 fraco. Berinjela, R$3 fraco também. Chuchu, R$1,39 fraco também, chuchu. Eita, picolé de chuchu. Vamos lá. Giló, compridinho e redondinho, R$5, subiu. Tanto o redondinho como o compridinho, né? Maxixe, R$5,33 estável. Milho verde, R$2,79 estável. Milho verde limpinho na bandeja, R$7,25 subiu. Pepino japonês, R$3,52 subiu. Pepino comum, R$2,08 subiu também. Pimentão amarelo, R$13,68 a R$14. Deu R$13,76 no preço médio. O vermelho também, né? O pimentão verde é que muito fraco. Olha, o outro está R$13,68 no mínimo. O pimentão verde mínimo é R$2,78. A R$3,33 deu R$3,02 no preço médio. O quiabo subiu de novo, R$7,47 a R$8,08. Preço médio R$7,88. O quiabo ninguém plantou. Tomate cereja, R$5,63 subindo. Tomate italiano, R$3,79 fraco. Tomate longa-vida, nossa, vixe Maria, hein? R$2,17 a R$3,08 no quilo de tomate. Deu preço médio R$2,58. Funho, nossa, Maironho. Quanto? R$2,17 a R$3,08. Bom, vamos lá. Vagem rasteira, R$7,92. E a macarrão, R$5,76, fraco também. Mandioca do Nene, fraca. Bedou. Isso é força da gravidade. R$2,83 a R$3,36, fraco.
Alho brasileiro 5/6, 16. O chinês 16,17. R$16,17. O argentino não tem. A batata Yacon, R$3. A baroa, R$7,33. Estável. A batata lisa ágata, tá comum. R$2,77 a R$3,03. Média R$2,90. Tá bom o preço para comprar. Batata lisa ágata, que era para fazer fritadinho. Nossa, barato? Não, tá não. O que tá barato é a ágata mesmo. O que a batata para fazer o palitinho, ela é mais cara, sempre. R$4,38 a R$4,73, preço médio R$4,55. Beterraba, R$3,67. Cará, R$4,21. Cebola amarela C3, R$3,78, fraco, mas tá subindo. Cebola roxa, essa melhorou, R$5,48 a R$5,92, preço médio R$5,69 na cebola roxa. Cenoura, R$4,50. Gengibre, R$2,14, fraco gengibre. E o inhame dedo, vamos ver o inhame, R$3,19 a R$3,44, baixou um pouquinho. Abacate comum, R$2,34 a R$2,50. Baixou um pouco, mas o preço tá bonzinho. Vamos lá. Banana figo, 3. Banana maçã, R$4,50. Banana maçã, antigamente falava que ela empedrava assim quando trovejava muito. Não troveja mais, né? Tem tempo que não trovou mais. Vamos lá. Banana nanica, R$3,83. Banana ouro, R$4,50. Banana prata, R$5,50. E banana terra, R$5,50 também. Então, coco seco, 7. Coco verde grande, 2 quilos, R$3. Laranja lima, R$3,99. Laranja pera, R$1,75. Fraco. Mais o que? Lima da Pérsia, R$4,83. Limão siciliano, R$7,47. Limão Taiti, nossa, esse aqui vale a pena, hein? Não vai tirar verde, não, hein? Senão fica sem sumo, sem suco. Então, R$7 o quilo do limão Taiti. Pressão, hein? Vamos lá, maçã Fuji R$5,50, a gala R$6,31, mamão formosa R$5, subindo. E o Havaí tipo 18, que é o nosso papaya, R$3,15 a R$4,28, preço médio R$3,71. Maracujá azedo, R$11,67 a R$13,13. Uai, mas que subiu assim? Hein? R$11,67 a R$13,13 num quilo de maracujá extra, 3A. Melancia redondinha, R$2,67. Mas o que aqui? Morango. Ah, subiu. Tá chegando a festa dele, de 21 a 23. Preço médio 22. 21 a 23, preço médio 22 no morango graúdo. Graúdo, hein? Petitico não. Fisales, R$93,75. Pinha, R$12,50. Tangerina Poncã. Aí sim, hein? Tangerina Poncã deu 5 conto ontem no Ceasa. Acabando, né? Eita, ferro só. Ovo codorna fraco, caiu para R$100 a caixa. O branco extra, R$147, R$149 estável. O vermelho, R$181, R$183, fraco. Mas o que é? Amendoim com casca. Amendoim com casca, R$7,58, fraco. Feijão carioquinha, opa! Feijão carioquinha, epa! R$9 o quilo. Hein, subiu 3 conto numa noite assim? Feijão preto, R$5,11. Feijão manteiga também subiu. R$9,08.
Feijão vermelho, 5,67. Milho seco, 2. Fubá, farinha de mandioca, 4,45. Fubá, 4,13. Tá bom. Uva passa, R$14. Barata a uva passa. É que ninguém quer mais.

Bom dia, Chico, bom dia, bom dia. Meu nome é Dilceia. Muito bem, Dilceia. Gostaria de pedir a música do Eduardo Costa, Sistema Caipira, e oferecer para o meu pai, o Valtinho de Alto Jucu. Sou Valtinho, bom dia pro senhor. Pronto o café, seu Valtinho? Então vamos lá, solta a música.

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Bom dia.

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3: 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Muito bem.

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1: O IMET, né, que é o Instituto Nacional de Meteorologia, amplia avisos de vendaval e prevê rajadas de até 100 km por hora em São Paulo e Rio de Janeiro. Perto aqui, sim. É. No UOL ainda, hoje, fundador da Igreja de Lúcifer, no Ceará, é morto em ataque a tiros. O fundador da Igreja do Capeta, não, de Lúcifer, no Ceará, morreu e outro homem ficou ferido durante o ataque a tiros de manhã de hoje no bairro Fátima, em Fortaleza. A vítima foi identificada como Luciano Melo. Ele também era conhecido como Bruxo Paulo Badilha e dizia ser fundador da primeira Igreja de Lúcifer no Nordeste, além de ser proprietário de bares na região. A instituição religiosa fica localizada no bairro Benfica, em Fortaleza. O crime ocorreu em frente à oficina mecânica, em frente a uma oficina mecânica. Informações indicam que Paulo e outro homem, que não teve o nome divulgado, estavam em um carro quando o pneu furou e eles decidiram ir até a oficina próxima. Enquanto eram atendidos, um homem passou em uma motocicleta e atirou várias vezes contra a dupla. O criminoso fugiu e o Paulo morreu no local, enquanto o outro homem, que usava tornozeleira eletrônica, foi socorrido no hospital da região. O estado do ferido não foi revelado. Nas redes sociais, Paulo se descrevia como bruxo, bispo satânico e fundador da primeira Igreja de Lúcifer na região Nordeste. Em uma publicação em outubro de 2024, o bruxo afirmava ser um sacerdote satânico e dizia ser conhecido como o Papa do Diabo. Ele era adepto da Quimbanda Luciferiana. Quê? Quimbanda Luciferiana, uma vertente da Quimbanda que combina culto à entidade como Exu e Pombagiras com elementos luciferianismo. Madonna. A igreja foi fundada em 2024, segundo publicação de Paulo nas redes sociais. No Instagram, o homem publicava cerimônias na igreja e eventos externos convidava o público a participar da instituição.

si, si, va. Oui, bien. Muito bem. 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Bom dia. Bom giorno. 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

Um bom dia, um bom dia pra quem aqui, vamos lá. O Gilmar Meneguzzi, lá do Piaçu, a turma da família lá. A Maria, o Gilberto, o Manuel, o Meneguzzi. Pediu, eu já toquei essa música, vou tocar de novo, fazer o quê? Não tem jeito, tem que tocar de novo. Então, é aquela que o cavalo... Não, o cavalo não sabe, não. O cavalo chora. Não, o cavalo não chora, não. O cavalo é cavalo.

0: Que delícia. Valeu demais.
1: João.
0: Obrigado pelo convite. Que Deus abençoe ainda mais sua vida. Você é um cara...
1: Que isso, obrigado, viu?
0: 100%.
1: Ter você no meu DVD, meu irmão. Prazer muito grande, viu?
0: Tamo junto, igualmente.
1: Todo sucesso, vamos ver.
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3: 7:28.
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Daqui a pouquinho tem o prefeito. Nosso WhatsApp aqui é o 28 999 28 3068. 999 28 3068. É o nosso SAP. São Lourenço diz o Venap Autopeça. Vai. A bola entrou ou não entrou? Não entrou. Agora, trocando de assunto, nada a ver com o que nós estávamos falando de esporte, mas falando sobre jornalismo. Então, por que que acabaram com o curso obrigatório de jornalismo? Aí só deu militante, né? Tem muita gente que escreve em plataformas e nas grandes plataformas, né? G1, UOL, Metrópolis e outras. E é tudo... Não é jornalista. Faz jornalismo, mas não é jornalista. É militante. De lá, de cá, né? Não tem... Mas o jornalista tinha que procurar um... Conclusão. Caímos num descrédito incrível. Agora então com o IA, que agora a vaca foi pro brejo mesmo. E ninguém sabe se aquilo é um trem IA, se não é, se é uma... Tem um passarinho cantando bonito, o passarinho você não sabe se ele foi feito no IA, se ele é aqui mesmo. E outras cositas. A Gazeta de hoje faz uma publicação muito interessante sobre a determinação do CONTRAN, que é o que cuida do trânsito no estado, né? O Espírito Santo vai fiscalizar scooters sem placa e bikes elétricas turbinadas. Aguardem. A nova resolução padroniza, né, fiscalização no estado e permite o uso de radar, fotos, vídeos e até cavaletes para verificar alterações no veículo. O veículo é para andar 35, o cara mexe não sei aonde, não sei quem, ele anda 60. E aí, como é que faz? Equipamento autoprolido, né? Patinetes, skates e monociclos motorizados compõem esse grupo. Velocidade máxima de fabricação não pode ser superior a 32 km por hora. Bicicleta elétrica é um veículo de propulsão humana com duas rodas que não pode dispor de acelerador ou qualquer outro dispositivo de variação de potência. Pode ser dotado de modo de assistência a pé, função que permite o condutor ativar o motor elétrico sem pedalar, com um limite de 6 km por hora, onde há circulação de pedestres. Em ciclovias, deve respeitar o limite estabelecido pela via. Tem também o ciclomotor, aquele veículo de duas rodas ou três, com motor de até 50 cilindradas limitadas. É uma velocidade de 50 km por hora, é conhecida como scooter ou cinquentinha. Ah, cinquentinha, né? Tem mais aqui. Eita! Olha a matéria longa, muito boa. Essa feita por jornalista.

Na Folha, no Folha Vitória, Bruna Tomasi, jornalista, escreve sobre azeites vendidos como extra virgem são reprovados pelo Ministério da Agricultura. Azeites vendidos como extra virgem são reprovados pelo MAPA, né? Ministério da Agricultura, não sei mais o que, não sei mais o que. Bom, análise do MAPA questiona azeites vendidos como extra virgem. Entenda a marca citada. Vamos ver. Nossa, mãe. Você provavelmente já ficou alguns minutos diante da prateleira tentando escolher um bom azeite. Entre tantas opções, o termo extra virgem costuma funcionar como um importante critério de qualidade. Nas últimas semanas, porém, uma análise do Ministério da Agricultura e Pecuária, esse PA é Pecuária, colocou alguns dos azeites mais conhecidos do país no centro de uma polêmica. A amostra de comercializadas como extra virgens apresentam características compatíveis com categorias inferiores e análise realizada pelo laboratório oficial. Entre os nomes citados está Andorinha, Galo, Borges, Gomes da Costa, Filippo Beril, Carrefour, Douro, Terra de Camões, eita. Tudo falsificado, né? Cheio de óleo de soja. Também.

O chamado azeite lampante, nem nunca tinha visto essa palavra. Não atende aos requisitos para consumo humano direto. Precisa passar por um refino antes de integrar produtos destinados ao consumo. A própria regulamentação permite que o lampante seja refinado e posteriormente utilizado na produção de óleos destinados à alimentação. Vamos ter que voltar na banha de porco, não tem jeito não, porque nessa toada que nós vamos... Isso significa que a expressão imprópria para o consumo humano direto representa uma classificação regulatória de qualidade. Ela não significa automaticamente que aquele azeite seja tóxico ou que consumir em pequenas quantidades provoque dano imediato à saúde. Bom, agora aí vem aqui, como escolher um bom azeite? Com essa marca todas aqui, as cabulosas aqui, vem aqui. Andorinha, Galo, Borges, Gomes Sá, Filippo Berrio, Carrefour, Costa Douro, Terras de Camões. Daniel.

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Agora aqui nas montanhas 748, mega igreja para 10 mil fiéis é inaugurada com cafeteria, restaurante e até fragrância e cafés exclusivos. Onde isso? Na estreia da coluna Mundo da Fé, o pastor Delano Santos da Fonte da Vida, Fonte de Vida, revela detalhes da suntuosa ou do suntuoso complexo religioso erguido na área do aeroporto de Vitória. A Igreja Assembleia de Deus, Fonte de Vida, sob a liderança do pastor Delano Santos, iniciou nesta semana a programação de inauguração de um mega campus em uma área de 30 mil metros quadrados no aeroporto de Vitória. Muito além de um grande templo, o campus traz um conceito diferente de igreja evangélica. A coluna Mundo da Fé, em sua estreia, fez uma entrevista exclusiva com o pastor Delano, que mostra todas as novidades do suntuoso complexo religioso. Sem perder o foco na programação, a Fonte de Vida é da igreja super moderna, conta com alta tecnologia, adotou estratégia de atuar de portas abertas para a comunidade e apresenta o que está sendo chamado de experiências sensoriais com café e até fragrância próprias.

Agora aqui nas montanhas 7h50, daqui a pouquinho tem o prefeito. 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

0: é Chico, Francisco Ivan Zandonade, né? Estamos aqui naquele bate-papo que você nos convida para fazer toda semana, né? Dá um bom dia aos internautas, bom dia aos ouvintes da Rádio FMZ. E vamos socializar algumas coisas aqui que a gente tem para falar, né?
1: Isso.
0: É isso?
1: Isso.
0: Vamos começar a falar da semana passada, que foi bem cheia, hein?
1: Nossa.
0: Não, primeiro vamos falar de hoje.
1: De hoje.
0: Dia do IP?
1: Dia do IP amarelo.
0: Rapaz, aqui Vila Nova IP virou já tradição, hein?
1: Trem bonito.
0: Você viu? Tá tudo florido, tudo
1: bacana. É um amarelo muito bonito.
0: É, e é o símbolo da nossa cidade, né?
1: Sim.
0: O IP, já temos a creche com o nome de Flor do IP. Então, bacana, né?
1: Ah.
0: É um, quer dizer, a gente pensa no futuro, né? Essas plantas foram colocadas na terra tantos anos atrás e hoje está florindo, enfeitando a nossa cidade. E ainda bem que, assim, foi bom enfeitar a nossa cidade, que nós tivemos um evento forte final de semana, né?
1: Foi.
0: Que foi o Rural Tours.
1: Foi, exatamente.
0: Né? Foi um sucesso, né? Parabenizar aí o Sebrae, o Convention. Também a prefeitura, que teve presente lá também, muita gente, né? Só teve um percalçozinho no sábado, que deu uma chuva lá, atrapalhou um pouquinho o acesso, né? Mas o evento em si foi muito bem organizado, né? E tivemos a presença das autoridades aí, né? O governo do estado, né? Que tem dinheiro do Sebrae, tem dinheiro de todo mundo aí, e tem da prefeitura. Mas parabenizar aí os nossos organizadores, né? Na feira da Rural Tours.
1: Uhum.
0: Fizemos também a entrega dos uniformes, né, no projeto Rio Branco do Amanhã.
1: Sim,
0: parceria Prefeitura e Rio Branco.
1: Bonito.
0: Botamos a meninada para brincar, para correr. Investir no futuro da meninada aí.
1: Sim.
0: Agradecer a parceria com o Rio Branco. O Breno, nosso presidente lá, tá sempre empolgado. Falei que bom que tá surgindo novas lideranças, né?
1: Uhum.
0: A gente tem uma carência muito grande de liderança voluntária,
1: sim,
0: né?
1: Sim, sim.
0: E o Breno, né, filho do nosso saudoso Benito Calimã, nosso professor.
1: Que firma, hein?
0: Que firma, hein? Eu fui aluno do Benito.
1: É,
0: Benito
1: tá.
0: Era um professor e tanto.
1: De história. Ele gostava de história.
0: E eu acho que nós tivemos um grande privilégio de muitos bons professores, né?
1: Sim.
0: Tem ainda o Sarara por aí, Alcides, Pagotto, Benito, Dona Isabel já foi, coitado.
1: É.
0: Mas Dona Leida, então nós somos muito privilegiados. Né? E o Breno, filho dele, está aí agora, nova liderança para ajudar a gente conduzir nossas entidades do município.
1: Uhum.
0: Né? E falar em futebol, nós tivemos também a final do campeonato de Galo Velho, de veterano.
1: Veterano.
0: É, rapaz, a turma da Vila do Ordenone, lá do Caxixe, rapaz, veio aí e venceu o Santo Antônio da Serra.
1: 3-2.
0: É, o time aqui da cidade perdeu pro time do distrito.
1: Então.
0: É, mas é bom, foi muito saudável, né? Tivemos também Lavrinha Tapera, jogando terceiro e quarto lugar.
1: 3-2 também.
0: Também 3-2.
1: O PSV. PSV, bom.
0: Pois é, e nós tivemos também, Chico, o terceiro seminário intermunicipal sobre política pública para a população em situação de rua. É uma coisa que está muito em evidência.
1: Sim.
0: Né? E antigamente, cada município mandava para o vizinho, né?
1: Sim.
0: Então não adianta mais, né? Todo mundo tem esse problema e a gente propôs esse seminário entre os municípios. Nós tivemos gente até de Minas Gerais aqui, você acredita? O pessoal de Carangola também viu isso no nosso site e participou, deu 22 municípios, se não me falha a memória, na terça-feira. E é um assunto que nós dissemos, né? Tem que fazer um enfrentamento, ver qual a origem, por que que essas pessoas estão na rua, como que a gente pode ajudar, né? A gente sabe que muitas vezes eles ficam em um lugar impróprio, como ponto de ônibus e calçada, né? Marquise. E não é nada agradável nem para a população, nem para aquele que fica lá.
1: Perto de rodoviária, né? Como ele gosta de rodoviária.
0: Pois é. É incrível. Porque ali circula muita gente, né? Então tivemos esse seminário aí através da nossa Secretaria de Assistência Social, nossa secretária Letícia, que conduziu esse processo aí. E então vamos ver.

0: A gente vai fazer. Falei aqui outro dia da Fazenda Esperança, lá em Brejetuba, né? Então tem muita gente envolvida nisso.
1: Ah, que bom.
0: É. E agora tem que ficar atento aí para as nossas obrigações, né? Atenção, prazo do Simples Nacional. Simples Nacional vai mudar.
1: Ah, meu Deus.
0: Pagar imposto.
1: Pagar imposto. Isso aqui eu escapei já porque peguei um outro.
0: Já não é mais Simples Nacional, não, né?
1: Então, vamos lá. Empresário, atenção ao prazo. Comece a se organizar agora o prazo para solicitar a opção que vai do dia 1º a 30 de setembro. Aí, antes de fazer a opção, verifique débitos, pendências cadastrais e outras situações junto ao município. Tem alguma pendência? Ainda há tempo para buscar a regularização. Sala do Empreendedor e Cidadão é fórum. Então ali você também pode acessar através do tributação@vendanova.es.gov.br. Não deixe para a última hora, porque se tiver pendência não dá para fazer.
0: Não consegue se atualizar, né?
1: É.
0: Mas é uma oportunidade boa o Simples Nacional, né? Que você menos burocrático.
1: É menos burocrático.
0: Você pagou o imposto só e pronto, né?
1: É. O único problema é que ele, quanto mais
0: faturamento
1: vai subindo ou assim, ele vai subindo também a porcentagem.
0: A alíquota.
1: Aí chega perto do 10%, pesa.
0: É, e aí já nem compensa ficar mais.
1: Não,
0: né?
1: Não compensa ficar mais.
0: Aí tem melhor passar para outra proposta.
1: O lucro real, o lucro presumido.
0: Presumido. Mas quem está no Simples Nacional já entende um pouco desse assunto, só fazer desse alerta, né?
1: Sim.
0: Que tem que estar atualizado e poder solicitar a opção de continuar ou mudar, né?
1: Uhum.
0: E falar em Simples Nacional, empreendedor, Chico, nós também temos a entrega do Celuarte no município.
1: Celuarte.
0: Para quem ainda não se apropriou, Celuarte foi uma lei que o nosso deputado Evair Melo criou no Congresso Nacional. Então, todo produto aqui da nossa região que tiver o selo Arte, ele pode vender no Brasil inteiro.
1: Porque
0: nós temos selo Sim, que é dentro do estado.
1: Sim.
0: Né? É pro agronegócio, o agroturismo. Então o selo Sim é para dentro do estado e o selo Arte é pro Brasil inteiro. Né? Então você pode mandar ali para Minas, pode mandar ali para Rio de Janeiro, para Bahia. Né? E nós entregamos aqui na propriedade do Alexandre Belisário, né? Recebeu mais de 20 selos, porque cada produto tem o seu selo, né? Então, ele está lá com pelo menos uns 20 selos para poder se cadastrar aí, para levar para fora,
1: Sim,
0: né? do município, né? Então, bacana aí, né? O parabenizar o Alexandre Belisário e também quem tiver mais intenção, né? De procurar na Secretaria de Agricultura lá. Isso é via Secretaria de Agricultura, lá junto com o nosso amigo Sávio Filete, né, ali no Centro Água Ambiental.
1: O município já soma 132 selos Arte e quase metade dos 268 registrados em todo o estado.
0: É, tá vendo? Estão correndo na frente, né?
1: Isso.
0: E falar em correr na frente, Chico, ainda nessa área da agricultura, nós assim conseguimos uma coisa muito importante hoje com o negócio da Uniaves. Nós estávamos com um problema. A nossa produção de frango aqui não estava computando no nosso valor adicionado fiscal, rapaz. E a nossa secretária Maria descobriu isso e nós somos no estado, na Secretaria de Estado, no governador, não sei onde, nós conseguimos reverter aí um valor de comercialização de frango de mais de 400 milhões. Quase 400 milhões. Isso aí, quando a gente conseguiu reverter, nós conseguimos aumentar o nosso índice de participação do município em quase 10%. Isso representa muita coisa. Nós éramos 8.0 e estamos passando para 8.8. Né? Então, 10%. E graças à produção da Uniaves, que não estava sendo computada como produção do nosso município. Então, a Maria percebeu isso já tinha uns 3, 4 anos que isso estava vindo assim. E a gente conseguiu, então, junto com a Uniaves, eles se empenharam também, o Cláudio.
1: A Uniaves agora é PIFAF, né?
0: É, agora é PIFAF, mas eles continuam com a marca Uniaves.
1: Sim.
0: Né? E eles estão fazendo um incremento aí para produzir mais frango. Inclusive, tem gente de Minas Gerais querendo arrendar a terra aqui para instalar granja. Mas eles querem incentivar os próprios produtores daqui. Então, a gente vai programar também, ele vai estar aqui na quarta-feira. Nós vamos programar um movimento aí de

0: Mobilização com os produtores que quiserem. Vai ter financiamento, vai ter tudo. Uhum. A pessoa precisa ter só a terra. Não tem, precisa ter capital, não, porque tem financiamento do Bandes, a PIFPAF, a Uniaves também é parceira. Então, quem quiser fazer um investimento é uma oportunidade boa. É só a pessoa ter a terra e já vai começar a ganhar dinheiro.
1: Uhum.
0: Então, procurar a nossa Secretaria de Agricultura aí, que vai ter um programa aí de expansão de produção de frango.
1: Uhum.
0: Né? Mas também, falar em terra, nós temos que ficar preocupados com o El Niño, né? Estiagem. Pois é, os boi não vai ter capim para comer e por aí vai, né?
1: Ainda estamos dentro de um momento assim...
0: Imprevisível,
1: mas...
0: Administrável.
1: A estiagem não é assim tão intensa como nós já vimos em tempos idos. Mas os que fazem as previsões, eles alertam.
0: Porque é o tal do El Niño, né?
1: Agora,
0: ele está jogando chuva para o sul e seca para nós. Então é um movimento imprevisível, né? da própria natureza aí.
1: Uhum.
0: Então para nós aqui vai ser estiagem e para o sul está sendo chuva. Então ficar atento, né? Prevenir incêndio. Nós temos o pessoal aí da Defesa Civil se organizando, já fizeram todo um comitê de acompanhamento, que é uma exigência do Ministério Público, e eles estão se organizando para fazer esse enfrentamento. Né? Nós estamos comprando aí um aquanel para poder, eventualmente, onde tiver incêndio que não dá para ir o carro-pipa, vai com o trator, com o aquanel. Então, o nosso chefe da Defesa Civil aí, o Rodrigo Fardim, que também é bombeiro, né? Uhum. Graças a Deus. E ele está se organizando para isso aí. Então pode ser fazer o contato com o Corpo de Bombeiro direto, com a Polícia Militar ou com a Defesa Civil. Né? Está aí no nosso site, todo o contato direitinho. Vamos ficar atento, né? Que essas vezes é imprevisível. E lembrando que estiagem está ligada à água, né?
1: É.
0: Então vamos ficar atentos também com a economia de água. Quem lava carro na rua de sábado.
1: Lavar carro com água tratada
0: é um desperdício, né?
1: Desperdício, né?
0: E ainda tem muita gente que faz isso por hobby, né? Mas tem que ficar atento, né? A Cesan provavelmente vai ter dificuldade também com água, né? Então vamos ficar atentos, vamos ajudar todo mundo, fazer um esforço compartilhado aí pra gente não ter problema com a estiagem.
1: Estiagem, lembrando que a gente aqui é cabeceira.
0: Cabeceira.
1: Os rios nascem todos aqui na nossa região.
0: Por natureza, nós já temos essa particularidade.
1: Particularidade, né? E temos que caminhar, né? Isso não é para fazer amanhã, nem depois, mas se quiser. Quem for construir, tem que ter uma caixa onde a água chega.
0: Com mais facilidade.
1: Porque se joga prédio, água, né? Direta lá em cima, no alto do prédio.
0: Principalmente em prédio, né?
1: Qualquer falta de água, já pronto.
0: Você vê que nós temos já uns dois ou três casas aqui em Venda Nova. O residencial do Bosque, que é ali em cima do hospital, eles já têm que fazer isso. Eles já têm que bombear a água para uma caixa mais lá em cima para depois distribuir para as casas. Então, esse problema já é antigo e tem acontecido muito agora também com prédios, né?
1: Sim.
0: E loteamentos em parte mais alta. Ali na Vila da Mata também tem uma bomba estação de bombeamento para bombear. Então, assim, isso aí é a tendência. Quem estiver fazendo prédio, ficar atento com isso aí.
1: Sim.
0: Né? E você falou em prevenção, né, da água. E vamos prevenir também de quê? Da vacina.
1: Da vacina.
0: Nesse sábado, né? Vai ser o dia D da vacina aí.
1: Dia
0: multivacinação.
1: D. Isso.
0: Sábado agora, amanhã, né?
1: Amanhã. Amanhã no Caxixe, no Minete Caxixe, das 8 às 15.
0: Os postos de saúde, né?
1: E Vila da Mata, Vargem Grande, São João, das 8 ao meio-dia. Não vai esquecer. Tem que fazer. Tem que levar a carteirinha lá de vacina e faz o controle. Estratégia para a atualização da caderneta de vacinação das crianças e dos adolescentes menores de 15 anos. Então, a campanha de multivacinação até o dia 1º de setembro, mas o dia D é amanhã.
0: Chico, falando em vacina, nós temos agora essa coisa que está aparecendo muito aí, que é a herpes, que o seu cunhado teve.
1: Ah, herpes zoster.
0: É, a herpes zoster também, que é uma coisa que já está começando a aflorar.
1: Eu peguei.
0: Você sabe que diz que fala que isso aí é o antigo cobreiro. Diz que na roça o pessoal falava que era o cobreiro.
1: É, mas ele é pior.
0: Ele é pior, né? Porque ele avança no corpo da pessoa.
1: Ele mexe no sistema nervoso. É. Meu Deus,
0: que então, vacina, a prevenção de vacina é muito importante.
1: Então, você viu, a campanha contempla a atualização da vacinação de acordo com a faixa etária e a situação de cada pessoa. Entre as vacinas disponíveis está a BCG, hepatite B, penta, né, que é, não sei exatamente o que é, DTP, HIB e HB. Poliomielite inativada, rotavírus, pneumocócica, aqui é importantíssimo porque as infecções de pulmão.
0: Infecções
1: de pulmão.
0: Se está aí é porque é importante, né?
1: Febre amarela, tríplice viral, varicela, DTP, hepatite A e HPV. Então, eles vão olhar a sua caderneta e vão ver o que está atrasado, o que, que precisa fazer. Né? Além da atualização da caderneta de criança e adolescente, a campanha também busca intensificar a cobertura vacinal contra o sarampo. Durante o período, pessoas com idade de entre 12 meses e 59 anos terão a situação vacinal avaliada e, quando necessário, poderão receber vacina tríplice viral que protege contra sarampo, caxumba e rubéola. Outro foco da campanha é o resgate de adolescentes e jovens de 15 a 19 anos que ainda não receberam a vacina contra HPV.
0: Chico, isso aí é mais focado nas adolescentes, crianças e adolescentes. E a gente tem também disponível a vacina da gripe.
1: Sim,
0: né? A vacina da gripe é constante, é no posto de saúde, é só procurar. É, ela é preventiva também. Então, além dessas vacinas aí que são específicas na campanha, tem a vacina da gripe também, que quem quiser vacinar é só procurar o posto de saúde. Aberto, passou de um ano de 6 meses, já pode ir lá vacinar. Tá certo?
1: Certo.
0: Então, vamos vacinar.
1: Hoje tem feira?
0: Rapaz, hoje tem feira e vamos lembrar antes da feira o seguinte, amanhã também as voluntárias vão fazer 47 anos, rapaz. Isso. Nossas grandiosas voluntárias do hospital, né?
1: Nossa, mãe.
0: Eu que sei que aquilo vale, porque eu estive lá na diretoria,
1: Nós sabemos o que
0: é. A gente sabe o que é aquilo lá, mas parabenizar então as nossas guerreiras voluntárias, muitas já nem estão aqui, né? E muitas estão sendo substituídas por outras também que se motivaram com isso. Então, é todo um segmento que tem sua importância. E nós estamos aí sempre apoiando naquilo que pode. Mas parabenizar elas pelo seu dia. E, voltando ao assunto, né? Feira, hoje, né? Hoje tem dia de...
1: Deixa eu falar uma coisa antes.
0: Fala pra mim.
1: Do hospital. É o seguinte, eu acompanho as redes sociais da região, aqui de Venda Nova. Muita gente fala mal do hospital, mas de uma maneira depressiva. Não é pensando em
0: conseguir me ajudar.
1: Não leva em consideração todo o trabalho voluntário, né? Todos os diretores
0: são voluntários.
1: Voluntários. Dirigir uma. Depois da prefeitura, a maior instituição empregatista do município é o hospital.
0: Acho que tem mais de 300 funcionários lá, rapaz. Então, é muita gente.
1: Então, a direção é toda.
0: Voluntária.
1: Então tem que levar em consideração essas coisas, senão os voluntários também começam a desanimar. Porque...
0: E reconhecer o esforço dessas pessoas também, né? Porque não é fácil. Se você abrir uma eleição para diretor do hospital, não vai aparecer ninguém, não.
1: Mas não.
0: Porque as pessoas muitas vezes não têm possibilidade de ajustar. Mas a saúde, o atendimento da saúde, de um modo geral, ela nunca atende a expectativa da população, né, Chico? Então é preciso entender um pouco isso, né? Nós fizemos uma reunião com o nosso diretor, o Cleto, e a diretora Esla, e nós estamos num esforço conjunto aí de tentar melhorar, né? A parte de internação com o Estado está bem avançada, bem qualificada, e a gente tem aquele eterno problema do pronto-socorro, da transferência, né? Chega aqui um paciente lá de Conceição ou lá de Brejetuba, precisa transferir para Vitória. É o hospital que tem que transferir. Então nós já estamos em parceria, já compramos uma ambulância nova para o hospital via prefeitura, que a deles teve um acidente. E assim, vai sobrecarregando o hospital e o município junto, e muitas vezes a gente não consegue atingir o excelente. Mas o excelente é inimigo do bom também, né?
1: É.
0: Então, assim, a questão do pronto-socorro, nem sempre você chega lá, pode ser atendido na hora, que tem outras intercorrências internas, né? Com mais gravidade. Então, esse ambiente que as pessoas não conhecem.
1: E a dificuldade de você arranjar profissionais
0: também.
1: É porque estamos a 100 quilômetros da capital e a grande maioria dos que se formam vão ficam para lá.
0: Preferem ficar lá. E depois a pessoa vai se formando, vai se qualificando, ele vai galgando outras oportunidades, né? Então, normalmente, o pronto-socorro são profissionais que estão iniciando a carreira e às vezes não tem a expertise, a experiência que outros teria, como o caso do saudoso Zé Luiz, né? Que só olhar pra gente assim, ele já sabe o que que a gente tinha, né?
1: É.
0: Mas é isso mesmo, é o ciclo da vida. Então, acho que agradecer, parabenizar aí nosso hospital e quem às vezes está... Às vezes é uma insatisfação pessoal,
1: sim,
0: que não representa toda a...
1: Todo o trabalho.
0: Contexto, né? Mas nós estamos firmes, estamos ajudando e vamos continuar ajudando, que vale a pena, não é isso?
1: Isso. Trocando de assunto, hoje tem feira.
0: Hoje tem feira, sexta-feira tem feira. O Polentão já estão começando a colocar as vigas. Já melhorou o espaço ali, né? Que o espaço ocupava muito com as vigas, mas já estão começando.
1: Mas é grande, hein?
0: É grande. Dá pra jogar um campo de futebol quase.
1: Nossa,
0: é porque 60 por 100
1: é
0: o tamanho de um campo de futebol. Você tá doido. Mas vai ficar bom. Né, Chico? E falando em futebol, tem também o Campeonato Municipal de Bocha.
1: Bocha.
0: Vai estar acontecendo aí. Domingo.
1: São 16 equipes participantes esse ano.
0: Aumentou as equipes, sabia?
1: Aumentou?
0: Aumentou.
1: Olha a tabela aqui, ó.
0: É.
1: Por exemplo, assim, vamos lá, só pegar um pra ver aqui, ó. Mário Lourenção versus Bar do Alemão, Vicente Falqueto versus Piscina Avance, Vila da Mata versus Mário Lourenção, Bar do Reico versus Sapucaia, e aí tem essa aqui é a terceira rodada. Pé da Serra 2. Dom Bosco, Brambila 1, Providência, eu adoro os nomes.
0: É.
1: Pé da Serra, Geração 2000, ó.
0: Opa! Você sabe que tem time aí que tá precisando pagar campo emprestado, né? Tem gente que não tem campo, mas quer formar o time.
1: Então.
0: Aí combina a utilização dos campos, né? Então é muito bacana, é sinal que as coisas estão indo bem e o pessoal está ficando satisfeito e animado. Que
1: esse,
0: bom, né?
1: Esse ano é o 34º campeonato municipal, é muito.
0: É, um ambiente de confraternização, pode ir até quem não joga, né?
1: Sim.
0: Pra assistir, família e tudo, né? E falando em campo de bocha, também na educação, nós vamos finalmente inaugurar duas escolas no nosso município, né? Vamos inaugurar ali o novo prédio da Tapera ali, que foi planejado para nossa creche Vovó Helena Sossai, que era aqui no centro, né? E nós começamos essa obra lá atrás e agora nós estamos terminando ela. Passou por a outra administração e agora nós sinalizamos aí a inauguração, a obra e vamos inaugurar. E vamos inaugurar também na Vagem Grande, que é o prédio da escola Pindobas. Então é duas inaugurações aí na quinta-feira, quem quiser participar.
1: Uma é às 7h da manhã, que é essa na Vovó Helena Sossai.
0: É, aqui na cidade.
1: É, e às 13h lá em Vargem Grande da EMEI Pindobas.
0: Quem quiser prestigiar a nossa Secretaria de Educação, né?
1: Uhum.
0: E vamos lá.
1: Vamos lá.
0: E também, sim, eu estava esquecendo, tem também implantação do CMA lá em Vargem Grande.
1: CMA.
0: Não tinha CMA lá, e a antiga escola, então a gente combinou lá com a comunidade, nós vamos implantar o projeto CMA lá também, que ele funcionava em São Roque, e por dificuldade de logística e outras coisas mais, então o projeto CMA que funcionava em São Roque, agora funciona em Vargem Grande, né? Então também tem três aí inauguração pra gente ir e prestigiar a nossa comunidade.
1: Quinta-feira,
0: dia 27.
1: Muito bem.
0: Por fim, na sexta-feira que vem também, que é depois da inauguração, vai ter um encontro de sabores familiares da primeira infância.
1: Saberes. Vamos lá ver o que é isso.
0: Que é isso, né? Palestra.
1: Então, encontro saberes familiares da primeira infância em Venda Nova. Vamos lá, vai ser a programação. Vai ser no dia 28, lá no
0: sexta-feira.
1: Sexta-feira. Horário das 18h30 a 21h30. 18h30
0: é quando... É horário fora do horário comercial para os pais em ir, né? Toda a população participar. Vamos lembrar que primeira infância quase todo mundo tem em casa, né? Uhum. Todo mundo tem um filho, tem um neto, né? Então, nós estávamos conversando isso ontem. É muito importante a gente implementar também nessas crianças sabedoria, né?
1: Sim.
0: Valores, obrigações, direitos, obrigações e outras coisas que é pertinente à idade, né? Então, foi feito nesse horário, das 18h30 a 21h30, para ir avô, pai, padrinho e quem quiser ir, porque o tema é muito, muito atual e muito relevante, né? Vai vir um palestrante de Sim, fora, né?
1: Dr. Ailton Alves Júnior.
0: Ele é da Universidade Federal de Minas Gerais.
1: É.
0: Já trabalha com isso lá em Minas Gerais, né? Em Belo Horizonte.
1: É médico humanitário e coordenador da ONG Casa Nutri.
0: Pois é, quem está ouvindo, fala com os vizinhos, é lá no Senac, um lugar bem agradável de permanecer. Vamos divulgar bem aí. Bom, sexta-feira que vem à noite.
1: Vamos investir nas nossas crianças.
0: Isso aí.
1: É.
0: Muito bem.
1: Muito bem. Vamos lá.
0: Vamos lá?
1: Deixa eu ver se tem alguma
0: trabalhar?
1: Coisa aqui. Peraí, deixa eu ver se
0: tem gente querendo falar com nós aí?
1: Sim. Olá.
0: Bora aí.
1: Bom dia, Chico. Agradecer o prefeito pelo patrulhamento, abertura maior da estrada e reabertura das fossas secas nas sete curvas, aqui em cima, né? Na famosa Serra do Engano.
0: Isso.
1: Agora, com as mais de 50 famílias que usam essa estrada, aguardam ansiosamente pelo Revsol.
0: Daqui a pouco chega, se Deus quiser.
1: Então tá. Chico, bom dia. Pergunta ao prefeito quando vai ter um ônibus de venda nova para o Caxias. Porque estou deixando de fazer o que eu preciso por falta de ônibus.
0: É, o ônibus tem, só que ele é duas vezes por semana, né? Ou por dia,
1: por
0: de
1: dia.
0: Manhã e de tarde. Mas a gente tem conversado muito sobre isso aqui, a gente está tentando ajustar algum, ver se a gente consegue ajustar mais algum horário aí.
1: Bom dia, queria saber sobre o Revsol Voo Livre, estradas ficaram tão largas.
0: Reabertura, né? É. Fizemos um trabalho, no nosso entendimento, claro, muito bom, as estradas muito antigas, muito inadequada para uso, implantamos lá vários bueiros, reabrimos as estradas e agora nossa expectativa, botamos cyber onde era preciso, nossa expectativa agora é num outro momento também levar mais benefício, né?
1: Revsol, nós já falamos aqui.
0: É todo um planejamento, né?
1: Depende da
0: ArcelorMittal.
1: Porque acho que bagunçou um pouco, a Celó falou não.
0: Nós estamos tendo que corrigir. Nós temos um espaço, já corrigimos ali no Sapucaia. Acho que da outra vez eles falaram que estava com problema lá no buraco, nós já corrigimos do próprio Revsol e agora nós temos um trecho ali no Brambila também, que está soltando muito mal aplicado. Então a Celó Mental agora está sendo mais rígida e mais exigente nisso. Então eles que estão definindo, acompanhando tudo. Mas nós estamos terminando o trecho de Bela Aurora para depois seguir para um outro caminho aí. Já terminamos Saúde, que está sendo muito utilizado, né?
1: Uhum.
0: E Sapucaia terminamos, agora estamos terminando Bela Aurora, que liga o Caxixe, né? Até a rodovia Pedro Cola, para depois ir para outra região. Devagarzinho vai chegando.
1: Bom dia! Hoje o prefeito deve estar na rádio. Faz um grande favor, Chico, pergunta a ele se tem alguma coisa que possa ser feita nessa descida aqui na Tapera. Os carros estão descendo aqui todos os dias, fora que desce muita criança para a escola. Desde já agradeço, Valdirene Petri. Tá. Aqui acho que tem deixa eu ver se tem um videozinho aqui, não sei.
0: Foto.
1: Não sei de onde é esse negócio, não.
0: A Tapera tem o lá de cima, tem o lá de baixo, tem a estrada que vem da Madalena, precisa ver, tem a estrada que vem do Sossai agora que começou a calçar. Tem um morador lá que já está reclamando que os caminhões estão passando, correndo muito, então às vezes o benefício traz problema, né?
1: Traz problema.
0: Então, eu acho que a solução vai ser quebra-mola, né? Não tem jeito, porque a população não tem paciência, mas nós todos somos assim, meio apavorados, né?
1: Sim.
0: Mas vamos ver, vamos procurar saber se tiver uma informação mais precisa. Mas a gente vai ficar atento, independente de qualquer coisa. Que ali na sua saia eu já sei que com o novo calçamento ali, o pessoal já está passando correndo muito. Mas se a gente identificar, isso aí deve ser, essa foto é ali no Chácara Tapera.
1: Sim.
0: Pela foto aí, eu acho que é a Chácara Tapera. Olha lá a escola lá no fundo.
1: É, isso mesmo.
0: A escola lá no fundo.
1: Uhum.
0: Vamos olhar lá, vamos dar uma olhada lá, vamos passar lá, vou anotar aqui e vamos lá ver.
1: Tá certo. É, um patrãozinho na Madalena ia bem.
0: Não, mas nós estivemos na Madalena já uns 3 vezes esse ano.
1: Haja suspensão no carro. Vamos lá.
0: É, as valetinhas que vai surgindo, né? O negócio é passar devagar. Vamos devagar que aí o carro aguenta mais.
1: Pergunta ao prefeito sobre manutenção da estrada Chácara Tapera. Já acabamos de
0: falar. É, acabamos de ver, né?
1: Quando vai acontecer.
0: É um problema, nós já falamos isso aqui. Chácara Tapera é um problema judicial aí. Mas nós estivemos lá, passando a patrol, já temos 30 dias. E aí deu muita poeira, né? Foi comentando aqui. E as outras coisas tem que esperar decidir aí com a... Nós estamos trabalhando com o Ministério Público, né? E junto os empreendedores também, uma definição sobre isso aí.
1: Pô, fala da banda Marcial que tocou na Rural Tours.
0: Foi sucesso, né? Ah, a Rural Tours foi um sucesso do modo geral. E tivemos lá presente com a Rural, com a banda, com o Granelo. Tivemos várias atrações do município lá. A turma de tropeiro. Tá todo mundo lá.
1: É, pergunta ao prefeito se tem algo no plano de mobilidade para resolver essa questão do trânsito próximo ao campo do Rio Branco, que horário de pico, escola, fundação, fica engasgado o trânsito.
0: Tem sim, Chico. Nós já botamos uma placa de proibido estacionar lá, que as pessoas não estão respeitando, né? E a gente está tentando também estudar os problemas para a gente fazer uma coisa com bastante cautela, mas que atenda a maioria da população, né? O acesso ali é aquela rua, deve ser aquela rua anexa ao campo de futebol, que ela tem muito fluxo. Nós já colocamos uma placa de proibido estacionar lá, eu uso essa via também. Muitas vezes eu vejo o carro estacionado e estrangula um pouco. Mas nós vamos trabalhar isso aí sim, com certeza.
1: É, ali só vai ter uma solução a hora que a gente puder pôr só uma mão, né?
0: É, isso aí, fazer o sentido único.
1: É.
0: Vai ter que fazer o sentido único e...
1: A hora que estiver pronto,
0: né? Também quando a gente melhorar o trânsito da Domingos Perim, quando nós terminar o binário. Tudo isso vai favorecer e não vai demorar muito, não. Daqui a dia vai estar pronto.
1: Bom dia, Chico. Pergunta ao prefeito sobre a falta de médico no posto de saúde da Vila da Mata, em especial de pediatra.
0: É, pediatra sempre foi e provavelmente sempre vai ser um problema, né? Lembrando, Chico, que o primeiro atendimento, ele pode ser feito por qualquer médico, né? O claro que é clínico geral também, ele pode atender uma criança. Então, assim, a especialidade em si, ela é realmente muito relevante. Mas a gente está tentando, né? Nós estamos tentando contratar pediatra pelo consórcio e estamos na luta. Mas é uma eterna desafio. Uhum. Mas vamos ficar atento. Vamos anotar aqui, vamos ficar atento.
1: Bom dia, pergunta ao prefeito quando vai rede a Revsol, deve ser, né?
0: Deve ser.
1: Branco, não é da onde aqui?
0: Todo mundo quer Revsol.
1: Branco do Sul, Braço do Sul.
0: Braço do Sul.
1: Revsol no Braço do Sul.
0: Na verdade é igual eu falando, nós estamos trabalhando com a ArcelorMittal, já foi falado aqui, né?
1: A celular que determina quanto você pode fazer. Outra pessoa não sabe. Não. Eles descem o viaduto e vai para debaixo da loja do Vitorazzi.
0: É ali no. Na antiga entrada da Tapera, que o Denit até fechou aquilo ali. Na verdade, aquele loteamento ali estava previsto um trevo ali, né? Uhum. E o empreendedor não fez o trevo, as pessoas, né, confiaram e agora vai surgindo os problemas. É isso que a gente tem encontrado muito, sabe, Chico? Uhum. Loteamentos que não são implantadas as infraestrutura e muitos nem que são regularizados, e aí vai surgindo o problema social, né? Uhum. Nós temos aí vários locais que precisam fazer a reurb, e tem esses loteamentos que, mesmo que aprovado na prefeitura, acaba vindo algumas dificuldades que a gente está tentando aí solucionar.
1: Tem um treco Como é que é? Tem um treco, mais ou menos 150 aqui na Tapera, que vai botar um pó de asfalto, fresa. Tá dando uma poeira danada para darmos conta de limpar a casa.
0: Teria que saber onde que é, né?
1: É, mais ou menos 150 aqui na Tapera.
0: É, a Tapera é toda asfaltada, né? É. Até lá nos Lourenção ali, até na subida Madalena, agora calçou aquela via que vai lá pro pessoal do Fazolo. Tem, ali praticamente é tudo calçada. Pode ser que venha na hora da chuva, venha alguma sujeira e fica dentro da estrada, né? Mas a gente, se tiver o local certo, a gente vai lá e limpa. Quando é possível, claro.
1: Ele tá escrevendo aqui, né? Vou esperar. Não, deixa. Esperando o ouvinte escrever.
0: Então... É assim mesmo. Mas é isso. Mas de um modo geral, né, Chico? As estradas estão aí, nós estamos terminando o Alto Bananeira.
1: Indo para a choperia Carine de la Birra.
0: É, de la Birra. É o final do trecho ali. A gente sabe onde é lá na propriedade dos Altué, lá, o seu falecido Ângelo Gilim Altué. Que agora lá tem os filhos dele lá que moram lá, tem a viúva. E lá tem um empreendimento, né? Ali ficou também a estrada muito estreita, né? Ela é a beira-rio da água que vem lá de cima, que vai para Cézanne. E ela ficou muito estreita e tem algum entendimento ali de alguns herdeiros que não quer que melhore a estrada, o outro precisa melhorar. Aquele eterno problema, né? O ambiente colaborativo. Então a estrada realmente é muito estreita. O outro plantou banana na beira da estrada e por aí vai, né? Mas nós vamos lá ver o que a gente pode fazer. Estamos monitorando.
1: E o buraco lá de cima tá fazendo?
0: Estão fazendo, né? Com aquele dinheirão todo, quem que não vai fazer? Mas estão fazendo. Vamos ver o que vai sair, né?
1: É, verdade.
0: Talvez já estão preparando para duplicação, né?
1: Quem sabe?
0: É. Então. Tem que ser otimista.
1: É. Vou fazer túnel?
0: É, vamos ver, né? Túnel. Será que nós vamos ver?
1: Não creio.
0: Esperança é a última que morre. É, tá certo?
1: Eu vi que assim que o governo liberou, não sei como é, de através, 850 milhões para melhorar as estradas do Espírito Santo. Mas não, a estrada que tem que melhorar é a 262, porque a 101 já está. Praticamente já está tudo em obras.
0: Você sabe que eu tive com o ex-governador Renato Casagrande e falei disso. É. Eu falei, ó, se o ex-governador tivesse me ouvido, ele tinha pedido aí para fazer umas terceira faixa nesse trem aí que melhorar muito. Mas ele não quis me ouvir, aí ficou quieto, né? Diz ele que a duplicação está vindo. Então vamos ver. Não. Mas nós estamos em cima, né? Mas a gente não tem poder.
1: Não tem poder.
0: É.
1: Então vamos ficar.
0: Vamos então trabalhar?
1: Vamos trabalhar.
0: Feira de noite, de tarde.
1: Tarde.
0: Feira. Amanhã vacinação. E vamos que vamos, né? É. Então tá bom, Chico.
1: É.
0: Nada mais a dizer.
1: Então, se você for construir um prédio, não esqueça, ali embaixo na garagem, põe uma caixa d'água ali embaixo, a água da rua chega naquela caixa e joga para cima com o motor. É simples.
0: E se for construir um prédio, lembra que tem que ter mais garagem.
1: Tem que ter mais garagem.
0: E daqui uns dias não vai poder ficar carro na rua, não. Então vamos ficar atentos para esses trem tudo. Futuro nós tem que ser construído por nós. Está nas nossas mãos o futuro da cidade. Tá bom?
1: Tá bom.
0: Podemos despedir então?
1: Deixa só. Olha aqui que é. Aqui. É, não, deve pedir música, porque é áudio. E aqui tem. Bom dia, Chico, nosso Mengão. Esse aqui foi de ontem. Bom dia, Chico, bom dia.
0: Bom, falando de futebol, hoje
1: o Vasco lavou a égua.
0: Do Vasco, pô. O Vasco foi a goleada ontem.
1: Lavou a égua ontem.
0: Rapaz, isso é raro, hein?
1: Era uma tradição que tinha no turf, né? Que era corrida de cavalo. E, então, quando o cavalo ou a égua ganhava, normalmente a égua, ela tomava um banho de champanhe. E os caras jogavam champanhe em cima da égua. Então essa expressão nasceu aí. Quando o cara passa o rodo assim, lavou a égua.
0: Muito bem, Chico.
1: Tá bom.
0: Então tá. Bom dia. Obrigado pela oportunidade.
1: E vamos
0: trabalhar. E se Deus quiser, semana que vem nós estamos aqui de novo. Se você nos convidar,
1: sim,
0: claro.
1: Vamos lá.
0: Então tá bom.

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8h48. 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
6: 9:05. 9:05. Muito bom dia aí para você, querido ouvinte que está em sintonia conosco aqui na Rádio da Família. Está entrando no ar mais uma edição aqui do Manhã Você. E a gente vai até às 13 horas, se Deus quiser, se Deus permitir, né? Até às 13 horas estaremos por aqui com muita animação, muita música de qualidade. Tudo você encontra aqui na Rádio da Família, hein? Agradecendo a Deus aí por mais um dia de vida, mais uma semana que vai se encerrando aqui, a gente agradecendo aí com chave de ouro, hein? Papai do céu sempre nos dando as bênçãos, a gente levantar, abrir os olhos mais uma vez, né? E a gente vai agradecendo a ele e agradecendo a você que está em sintonia conosco. Os telefones estão liberados para você participar juntinho com a gente. Nós vamos na pegada, sexta-feira, sextou!

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5: 9 horas, 10 minutinhos. 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Hein? Hoje é sexta-feira, hoje é dia 21 de agosto. Vamos dar uma olhadinha aí no final de ano como vão ser as condições climáticas aqui de Serrana. O Instituto Impé coordena de meteorologia. Nesta sexta-feira, o tempo permanece estável com espírito santo devido ao sistema de alta pressão sobre o mar. Já será amarrado pela presença de sol e poucas nuvens, parecendo um dos mais prolongados de cura do tempo em todas as regiões capixaba. Não há expectativa de chuva para o estado e as temperaturas seguem em elevação. Aqui na região, sul entre nuvens, sem previsão de chuva. Nas áreas menos elevadas, a temperatura mínima é de 8, a máxima 29 Celsius. Nas áreas mais altas, a mínima 16, a máxima 27 graus Celsius. Domani, sábado, a parte da frente, futuro de provocamento da nebulosidade, previsão de chuva na faixa litorânea, principalmente amanhã. E na região serrana, o céu fica encoberto com possibilidade de chuva isolada. Já nas áreas próximas, visa com milhares, o tempo permanece nublado, mas previsão de chuva. As temperaturas diminuem ligeiramente, ventos com entidades moderadas ao longo do litoral. Domingo, a fria segue bastante do espírito, mas ainda favorece tempo nublado e possibilidade rápida no litoral capixaba e extremo norte. Nas regiões, o dia será com céu parcialmente nublado e sempre de chuva, as temperaturas se mantêm estáveis. Beleza, beleza, você curtiu? Previsão do tempo final de 6 segundos, tem que apertar a coordenação meteorologia. Vamos animando por aqui de sexta-feira, sexto. Don't lose my number, Phil Collins. Muito bom dia pra você, hein?

0: É vocês, linda movida.
1: 9h34.
0: Agora são 9h34 no bloco com os Falling Stones, My Number. Tivemos em Europa, Sun Alive e também Coffee, Your Song, Red, White and Blue. Aqui na FZ você é o melhor. Já voltamos. Fique com a gente.
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2: 9:35.
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1: 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Nós vamos rap rasteiro. Tá aqui do Pedro aqui no FMZ. Jupeste, Juco, Domingos Martins, dias 29 e 30. Agosto, entrada fica no dia 20, no sábado, às 10 da manhã, concurso de marra, às 20 horas, com Ledrinho de Teclados, e às 22 horas, shows Gargantouro e também DJ Gil. Já no 30, no domingo, 10 horas, show com Arlene Moreira e Gugu Gaiteiro, às 2 do almoço típico, às 15 horas, tem o sorteio BFC, moto Honda 160 cilindrada, 0 quilômetro, também um pião Mercedes a seu 0 quilômetro. E logo após, show com Ernesto Matias, haverá completo serviço de bar e churrasca quilo. Participe você tá então, Tchuco Fest, em Cuco Preto, Domingos Martins, 29, 30 de agosto, Morada Fra. Agora mandando, daqui a pouco vai começar a poder, Dido, pessoal ligando, Dido Música, mandando alô, 28-5468, também o 29-9-2868, os telefones de contato aqui na Rádio da Família. Sexta-feira, sexto!
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1: 9h47.
2: 9h47, bom demais aqui no Manhã Você, em sexta-feira, sextou. Aí tivemos animando a nossa manhã, o Barões da Pisadinha, Fala Comigo, Bebê. Também tivemos João Bosco, Vinícius, Maiara e Amaraíza, em Fim da Noite, Jorge Matheus, Amor pra Recomeçar, Músicas do Bloco, Abre Intervalo, a gente já volta na sequência. Amanhã Você, aqui o seu dia fica ainda melhor, hein?
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1: 9h50.
2: 9h50. 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Vamos de alô, vamos de bom dia. Sandra Maria Busato, Bananeiras, ligada aí com a gente. Bom dia, Sandrinha. Também vai o nosso alô para Maria Aparecida Lázaro, está querendo curtir aí, Vitor e Léo.
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5: 10:08, já estamos de volta aqui com um Manhã Você e vamos de recado. 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
8: 10h20, é a hora certa aqui nas montanhas. 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Olha só, agora a gente vai dar um giro, Andiama Fari, um giro, vamos dar um pulinho lá em Pedra Azul, galera lá trabalhando, mas curtindo a grade aí da Rádio FMZ, vai o nosso alô, o nosso abraço aí pra galera, pro Lineker Bravin, né, e toda a galera aí que tá trabalhando junto com ele, galera aí do Aracê, Pedra Azul, sintonizada na Rádio da Família, obrigado pelo carinho de sempre, tá? Eles estão querendo ouvir aí a música do Gustavo Lima, que a gente vai tocar aqui agora na sequência. Bom dia, ótima sexta-feira e abençoada pra vocês, hein?

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1: 10h25. Todo mundo na vida já passou por maus bocados, né, Rafa? Com certeza.

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7: 10h35.
8: 10 horas e 35 minutinhos e o Rotary Clube de Venda Nova do Imigrante pede encarecidamente que as cadeiras de rodas, as cadeiras de banho, as muletas e também as camas hospitalares emprestadas que não estão sendo mais utilizadas sejam devolvidas na loja da Imigrante Tintas lá na Vila da Mata, hein? Agradecemos a compreensão de todos, pois existem muitas pessoas necessitadas aguardando na fila. Fica aí o recado, hein?
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5: 11:07, estamos de volta aqui com o Manhã Você. E vamos de recado, né? Recado aqui na Rádio da Família, né? 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
1: Bom demais, 11:16. E aí, você curtiu Pet Shop Boys em Domino Dancing? Também tivemos o Carlos Santana e a Michelle Brandt, The Game of Love, músicas aí animando o nosso Manhã Você. A gente vai para um rápido intervalo. Você já sabe, Manhã Você, aqui o seu dia fica ainda melhor, hein?
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0: 18.
1: 11 horas e 18 minutinhos. Eu gostaria de mandar um alô para a Leide, que está sintonizada conosco. Ela gostaria de mandar uma música e oferece para sua filha e também para mim, para todos os ouvintes da rádio. Obrigado pela sua companhia. A gente vai colocar uma música bem bacana aqui agora para você, tá bom? Ótima sexta-feira abençoada para todos aí que estão em sintonia conosco aqui na Rádio da Família, nossa extensão da grande família FMZ, hein? Achados e perdidos, o Reginaldo José de Castro perdeu a carteira contendo os seus documentos. Quem tiver informações, favor entrar em contato conosco aqui na Rádio FMZ.
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1: Rihanna, We Found Love, participação aí do Calvin Harris.

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3: Economize água. Economizar água é uma tarefa bastante simples. Para isso, basta que algumas práticas do dia a dia sejam mudadas. Um dos pontos mais importantes são reduzir o tempo de banho e verificar se há vazamento de água em casa. Além disso, aproveitar a água da chuva e reaproveitar a água da máquina de lavar também são ótimas dicas.
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2: 11:49.
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2: 11:50.
5: 11:50, faltando 10 para as 12 horas, hein? Aqui nas montanhas. 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Vamos de música na pegada aqui do Manhã Você até às 13 horas.
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1: 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E a hora certa, meio-dia.
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3: O anjo do Senhor anunciou a Maria, e ela concebeu do Espírito Santo. Ave Maria, cheia de graça, o Senhor é convosco. Bendita sois vós entre as mulheres, e bendito é o fruto do vosso ventre, Jesus. Santa Maria, Mãe de Deus, rogai por nós, pecadores, agora e na hora de nossa morte. Amém. Eis aqui a serva do Senhor, faça-se em mim segundo a vossa palavra. Ave Maria, cheia de graça, o Senhor é convosco. Bendita sois vós entre as mulheres, e bendito é o fruto do vosso ventre, Jesus. Santa Maria, Mãe de Deus, rogai por nós, pecadores, agora e na hora de nossa morte. Amém. E o Verbo divino se fez carne e habitou entre nós. Ave Maria, cheia de graça, o Senhor é convosco. Bendita sois vós entre as mulheres, e bendito é o fruto do vosso ventre, Jesus. Santa Maria, Mãe de Deus, rogai por nós, pecadores, agora e na hora de nossa morte. Amém. Rogai por nós, Santa Mãe de Deus, para que sejamos dignos das promessas de Cristo. Amém. Oremos. Infundi, Senhor, a vossa graça em nossos corações, para que, conhecendo pela mensagem do anjo a encarnação do Cristo, vosso Filho, cheguemos por sua paixão e cruz à glória da ressurreição. Pelo mesmo Cristo, Senhor nosso. Amém. O Senhor esteja convosco. Ele está no meio de nós. Abençoe-vos, Deus Todo-Poderoso, o Pai e Filho e Espírito Santo. Amém. Louvado seja nosso Senhor Jesus Cristo. Para sempre seja louvado.

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6: Meio-dia e 7.
7: 12 horas e 7 minutinhos. Já estamos de volta aqui até as 13 horas. Com a graça de Deus, estaremos por aqui, hein? Aqui na Rádio da Família, aqui nas Montanhas Capixabas. 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Vamos de alô, quem tá ligado com a gente é o Valmir Fabre, também a sua esposa, né, Oliette Bernardo, lá no bairro São Rafael. Ótima tarde pra vocês, tá bom? A gente vai tocar uma música bem bacana aqui agora em oferecimento pra vocês, tá? Eu gostaria de oferecer também essa próxima música lá pra galera lá do Galpão, lá do Heriberto Fiorez, hein? O Carneiro, o Zé Carlos, o Carneiro que gosta do Fred Mercury, da banda Queen, hein? Aquele abraço, hein? Sempre passa ali na frente, a galera tá sempre brincando com a gente, né? O pessoal ouve, assiste, escuta a grade musical aqui da Rádio FMZ todos os dias, né? Então vai aquele nosso grande abraço aí pra galera ali do Galpão, que estão trabalhando, mas também estão curtindo aí a Rádio FMZ, hein? A dona Idalina Barbosa, lá na comunidade Cristo Rei, também tá ligada e também tá querendo alô. Então, alô, ótima tarde, dona Idalina. Obrigado pela sua participação. Sexta-feira abençoada para todos nós, hein? Oferecendo então pra galera aí, Queen.

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1: Meio dia e 49.
2: Faltando 11 minutinhos aí para as 13 horas. Daqui a pouquinho tem a Vanessa, hein? A sintonia total aqui na Rádio da Família. Você muito bem acompanhado, hein? E logo mais também tem o Magno Nogueira e a FMZ Sertaneja. Fechando a nossa grade aqui nessa sexta-feira aí maravilhosa que o Papai do Céu está nos dando de presente. 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

0: meio-dia e 54.
1: 12h54, vamos encerrando a nossa grade por aqui hoje. Aí você curtiu a banda Tereza, Pra Onde A Gente Vai. E a nossa saideira de hoje, Ana Castela. Ana Castela, Olha Onde Eu Tô. Me despeço aí desejando a todos uma ótima tarde. Continue com a Vanessa, Sintonia Total. Depois o Magno Nogueira, FMZ Sertaneja. Bom demais aqui na Rádio da Família, hein? Ótimo final de semana a todos. Até semana que vem, se Deus quiser. Fiquem todos com Deus, hein? 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
6: 12:59.
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1: Opa, vamos chegando agora 13 horas em ponto. Está começando mais um Sintonia Total. Eu sou Vanessa Filete, fico na sua companhia aqui até as 16 horas. Com muita música boa, muita informação. E claro, com a sua participação, a sua companhia aqui. Se você quiser pedir a sua música ou mandar o seu alô, o WhatsApp para contato é o 289-9928-3068. Vem comigo que o programa tá só começando e tem muita coisa boa pra rolar aqui hoje, hein?

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5: Estamos de volta aqui com Sintonia Total. Agora são 13 horas e 18 minutos. Hoje é sexta-feira, uma sexta-feira ensolarada. Céu limpo, céu azul. Hoje dia 21 de agosto. E tem ouvinte aqui querendo falar com a gente, o Lineker Bravin. Boa tarde, Lineker, obrigada pela participação aqui com a gente. Ele pediu uma música do Capital Inicial. Segura que vem chegando pra você então, hein?
6: É, sim.

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4: 1:29.
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2: Sempre faça o descarte correto do lixo. Descartar o lixo adequadamente evita a poluição e até mesmo a propagação de doenças. Ao jogar lixo em um terreno baldio, por exemplo, você pode estar contribuindo para o aumento da população de ratos, baratas e até mesmo de mosquitos da dengue. Recicle seu lixo. Essa medida evita o gasto desnecessário dos recursos naturais e ainda ajuda a diminuir a concentração de lixo no ambiente.
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6: 13 horas e 42 minutos aqui na Rádio FMZ, na sintonia total, em sintonia aí com a sua tarde. Vamos dar uma olhada como é que fica a previsão do tempo para essa sexta-feira. Segundo o INCAPER, Instituto Capixaba de Pesquisa, Assistência Técnica e Extensão Rural, o tempo permanece estável em todo o estado do Espírito Santo, devido à atuação aí de um sistema de alta pressão sobre o mar. O dia será marcado pela presença de sol entre poucas nuvens, favorecendo períodos aí mais prolongados de abertura do tempo em todas as regiões capixabas. E não há expectativa de chuva para o estado, as temperaturas seguem em elevação. Aqui na região serrana também, sol entre nuvens, sem previsão de chuva. Nas áreas menos elevadas, temperatura mínima de 18 graus e máxima de 29. E nas áreas mais altas, mínima de 16 e máxima de 27 graus. Olha, se você quiser pedir o seu alô, a sua música, o WhatsApp para contato é o 289-9928-3068. Vem chegando para vocês, Alessandra Amoroso, Semplicemente Così.
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0: 1%.
1: Tem história de amor que também conta a história de uma cidade. Angelim e Marta Falquito estão casados há 63 anos e acompanharam o crescimento de Venda Nova do Migrante. Ele ajudou a criar a Festa do Socol, idealizou o Paiol do Nono e participou da construção da Igreja de Alto Bananeira. Marta encontrou no voluntariado e no artesanato uma forma de preservar tradições. Uma história de família que também virou memória em Venda Nova do Imigrante.
0: Saiba mais no jornal Raízes de Pindobas, distribuído gratuitamente na região.
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3: 14 horas e 6 minutos aqui na Rádio FMZ, a Rádio da Família. E vamos com tudo aí nessa tarde de sexta-feira, hoje dia 21 de agosto. O Rotary Club daqui de Venda Nova do Imigrante pede encarecidamente que as cadeiras de rodas, cadeiras de banho, muletas e camas hospitalares emprestadas que não estão mais sendo utilizadas sejam devolvidas aí lá na loja Imigrante Tintas na Vila da Mata. É que existem muitas pessoas necessitadas aguardando na fila e por isso o Rotary pede aí a compreensão e a colaboração de todos, além de agradecer, é claro. Então, se você tem aí algum desses materiais, desses equipamentos, né, que já não estejam mais sendo utilizados e puderem retornar ao Rotary, vai ajudar com certeza outra pessoa. Vem chegando para vocês, Lulu Santos Radar.
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2: Estamos de volta aqui com Sintonia Total. Hoje a gripe me pegou, a voz está um pouquinho diferente. A gente fala mais devagar. Mas é para dar conta de passar todos os recados que a gente tem para passar para vocês, hein? Falando em falar, temos ouvintes aqui querendo pedir música com a gente. É sempre uma alegria ter a companhia de vocês, a audiência de vocês aqui com a gente. E o Capixaba Tonoli pediu uma música do Alan Jackson. Ô Capixaba, essa música que você pediu tocou agora há pouco. Eu vou tocar uma outra do Alan Jackson pra você. Super animada também. E a Marilza Bleidorn, lá do Aracê, que é nosso ouvinte aqui todos os dias, pediu uma música também para todos os ouvintes lá do Aracê. Galera do Aracê, muito obrigada pela companhia aqui com a gente no Sintonia Total, aqui na Rádio FMZ. Então segura que vem música boa aí para vocês, hein?
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2: Estamos de volta aqui com Sintonia Total, agora 15 horas e 5 minutos. Muito bom ter a sua companhia. E olha, tem um curral aí com cerca de 30 vacas aqui em uma fazenda do Espírito Santo que estão super felizes. É um curral eclético, elas estão ouvindo de forró a música clássica. E desde que elas começaram a escutar música, elas estão produzindo mais leite. A cena parece saída de um filme, né? Mas é a realidade que transformou aí a produção de leite nas terras do agricultor Edson Michael Rohr. E uma das estrelas do curral é a vaca Luana, que é uma raça girolanda que produz aí cerca de 200 litros de leite por semana. A propriedade é o sítio Rô, que fica em Rio Novo do Sul, aqui na região sul do estado. E o hábito de ligar o rádio aí para que os animais pudessem ouvir uma trilha sonora diversificada não é de agora. Segundo o produtor, ligar o som durante o trabalho surgiu há cerca de 15 anos. E as vaquinhas são mesmo ecléticas, tá? Tanto que o estilo musical mais ouvido

0: Ídolo local passeia pelo sertanejo, música clássica e até pop rock. Para ele, o diferencial não é apenas a quantidade de leite produzida, mas ouvir música também ajuda no manejo dos animais no dia a dia. Segundo ele, as vacas ficam mais calmas, a música ajuda bastante. Quando chega alguém diferente ou tem algum barulho, elas permanecem tranquilas porque elas estão mais concentradas no som. E a ciência explica, viu? Uma boa trilha sonora contribui aí na liberação de leite durante a ordenha, porque ela melhora o bem-estar e a sensação de conforto dos animais. É o que explica aí o Gercílio Alves de Almeida, que é um zootecnista e professor da UFES aí. O efeito é positivo porque promove o relaxamento da vaca e estimula a liberação do hormônio ocitocina, que depende de estímulos positivos do ambiente e é responsável também pela descida do leite. Tá vendo só? Não é só a gente que gosta de música boa, não, hein? E é por isso que a gente vai continuar aqui tocando bastante música legal pra você nessa tarde. Vem chegando pra vocês agora a Capital Inicial, Primeiros Erros. E lembrando que vamos juntos até as 16, então se você quiser pedir a sua música, mandar o seu alô, o WhatsApp para contato é o 289-9928-3068.
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4: 3:19.
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4: 3:19.
5: É isso aí, agora são exatamente 15:19. Seguimos aí animando sua tarde, agora já tá na hora de tomar aquele cafezinho legal. Pra dar aquela animada no espírito que hoje é sexta-feira, hein? O fim de semana vem chegando por aí, hoje o dia tá bonito, tá ensolarado. E tem ouvinte aqui querendo falar com a gente, o Arquilino, lá da Vila Betânia. Pediu uma música aí do Jota Quest e oferece pro amigo Daniel Calimã. Então fica aí, vamos tocar agora pra você na sequência, hein, Arquilino? Obrigada pela participação aqui com a gente. Lembrando que na sequência você escutou aí Jorge Matheus, Amo Noite e Dia. As Bahias e Péricles, Primeiro Beijo. Capital Inicial, Primeiros Erros. E vem chegando agora a Jota Quest, Além do Horizonte.
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1: 15 horas e 38 minutos aqui na Rádio FMZ, Rádio da Família. E atenção, moradores, ao período de estiagem que nós estamos vivendo, hein? O estado do Espírito Santo está em um período de atenção aos recursos hídricos e às condições que podem aumentar o risco de incêndios. Por isso que a Prefeitura, por meio da Defesa Civil e das Secretarias Municipais, vem adotando medidas aí de prevenção e preparando as equipes para enfrentar os possíveis efeitos do período de estiagem e do fenômeno El Niño. Mas como a prevenção também depende de cada um de nós, aqui vão algumas coisas que nós podemos fazer para evitar aí que os efeitos se intensifiquem, né? O primeiro deles é economizar água, então evitar desperdícios, consertar vazamentos e reaproveitar água sempre que possível. E respeitar, claro, as orientações para o uso de água em jardins, limpeza e irrigação. A lavagem de calçadas, fachadas, pisos, muros, vidraças, veículos com mangueira não é recomendada nesse período, devendo ser substituída aí por métodos de limpeza a seco ou com uso de baldes. E nós também podemos evitar e prevenir os incêndios, né? Não colocando fogo em terrenos, pastagens, folhas, resíduos. Em períodos de vegetação seca, um pequeno foco pode se espalhar rapidamente. E como um momento de atenção, precisamos planejar e agir com responsabilidade. Essas são algumas orientações aí da Prefeitura Municipal de Venda Nova para que a gente possa atravessar esse período com um pouco mais de segurança. E em caso de emergência, você pode ligar para a Defesa Civil no número 28 99919 1389, acionar o Corpo de Bombeiros através do número 193 ou a Polícia Militar através do 190. Vem chegando para vocês, Titãs, gostava tanto de você.
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1: Você acabou de escutar Primavera Antecipada, Laura Pausini com o feat de James Blunt. E nós vamos chegando ao final de mais um Sintonia Total aqui na Rádio FMZ, a Rádio da Família. Segunda-feira estamos de volta com muita música, muita animação e muita notícia boa. Sempre às 13 horas. E vocês ficam agora com FMZ Sertaneja, nosso amigo Magno Nogueira. Obrigada pela companhia, um ótimo final de semana para todo mundo. E até segunda.
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3: Muito boa tarde, sexta-feira, vamos nessa, a partir de agora até às 7, estamos juntos com o FMZ Sertaneja, aqui pela Rádio da Família, Rádio FMZ, e o nosso programão bom demais, FMZ Sertaneja, para você, meu amigo, minha amiga, ligados aí na FMZ, nessa tarde aí de sexta-feira, que calor essa sexta-feira, hein? Eita doido, vamos que vamos! Você se liga pelo 3546-3068, manda seu alô, manda seu recado, também pode enviar sua mensagem de texto, seu WhatsApp no 28999283068. FMZ Sertaneja, música e informação no seu rádio.
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6: Simbora com a FMZ Sertaneja, aqui pela 107,1, Rádio FMZ, a rádio da família. 4h19. Bora de som aí do João Gomes, Mestrinho e JP. Arreadinho por tu.

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1: 4:31.
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5: Simbora com a FMZ Sertaneja. Agora são 4:33. Você ligado aqui na Rádio da Família, Rádio FMZ. 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Vamos seguindo com o nosso programa FMZ Sertaneja. Você, meu amigo, minha amiga, em sintonia aqui com a Rádio da Família. Tá valendo a sua companhia, a sua sintonia aqui pelas ondas da Rádio da Família, Rádio FMZ. 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Simbora com a FMZ Sertaneja. Felipe Rodrigo, ignora.

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1: Às vezes o relacionamento não quer dizer que eu não falo te amo de cara, que eu não tô gostando, né? Pois é.

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4: 4:48.
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2: Simbora com a FMZ Sertaneja, agora são 5 horas e 2 minutos. Estamos juntos até as 7 com a FMZ Sertaneja aqui pela Rádio da Família. 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Simbora com Bruno Barreto.

0: Mas Vitinho Imperador, semente! Matamos saudades também com Leonardo, a fila anda, e também Rio Negro e Solimões, Fivela com Fivela e Bruno e Barreto, Latino e DJ Ari SL. Me leva pros rodeios, 5:19. 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

saudosa Marília Mendonça e também com Maiara e Maraíza. Agora são 5h29. 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Loubé, Hugo e Guilherme.

0: de palmas para o Guilherme.
1: Oh, bom demais. Bebe chorando, agora são 5h33. 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
6: 5h34.
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9: Utilize veículo apenas quando necessário. Os carros são responsáveis pela liberação de uma grande quantidade de poluentes na atmosfera. Sendo assim, restringir seu uso é importante. Se o local de destino é próximo, por que não ir a pé? É importante lembrar que as pessoas que possuem carro devem sempre realizar a manutenção do veículo para evitar que mais poluentes sejam liberados.
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1: De volta no seu rádio FMZ Sertanejo, agora 5h36, Tijuco Fest em Tijuco Preto, Domingos Martins, dias 29 e 30 de agosto, com entrada franca. No sábado, dia 29, às 10 horas, tem concurso de marcha, 10 horas da manhã, né? Concurso de marcha, e às 20 horas tem show com Leandrinho dos Teclados. E às 22 horas tem os Gargantas de Ouro e DJ Gil. No domingo, dia 30, às 10 horas da manhã, tem show com Marlin Moreira e Gugu Gaiteiro. Meio-dia tem almoço típico. Às 15 horas tem sorteio beneficente de uma moto Honda Bros 160 zero quilômetro e um caminhão Mercedes-Benz Acelo zero quilômetro. E após tem show com Ernesto Matias. Haverá completo serviço de bar e churrascão Aquilo.

0: É o Tijuco Fest em Tijuco Preto, Domingos Martins, dias 29 e 30 de agosto, entrada franca. Horas e 37 minutos. Léo Foguete.
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0: equipe. Rod Bala, eu vou te amar. Agora são 5h45. É isso, meu companheiro de trabalho? Diz a hora.
1: 5h45.
0: Tá na hora.
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0: Chegando a cotação do café para você, meu amigo produtor rural, para você, meu amigo cafeicultor ligado aqui na FMZ, o mercado café tá fechando essa sexta-feira em queda. O Arábica Bebida Dura veio para R$ 1.680, queda de R$ 6. O Bebida Rio, R$ 1.318. Esse teve uma queda maior aí de R$ 17. E o Conilon, R$ 1.008, teve uma baixa aí de R$ 8. É o mercado do café, segundo o Centro do Comércio do Café de Vitória. O Arábica Bebida Dura, R$ 1.680. O Bebida Rio, R$ 1.318. E o Conilon, R$ 1.008. Foi então para você aí a cotação do café aqui na Rádio da Família, Rádio FMZ.
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0: Pode maltratar o som do João Gomes aqui na 107,1, bom demais da conta. Agora são 5h58. Bora para um pequeno intervalo, na sequência tá chegando aí a hora da Ave Maria. E eu volto já já então com a segunda parte do nosso programa FMZ Sertaneja. Música e informação no seu rádio até às 7, estamos juntos nesta sexta-feira. Continue ligado, já já eu tô de volta.
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3: 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E a hora certa,
5: 6 horas.
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3: FMZ Sertaneja, estamos de volta com o nosso programão Bom Demais, nesta sexta-feira, agora são 6:09. Bora que bora, até às 7, tem o melhor da música sertaneja no seu rádio. Você, meu amigo, minha amiga, ligado, está valendo a sua companhia, a sua sintonia, com o melhor da música e informação. Agora tem Marciano, Paixão Proibida, bora que bora!

bom demais, tanta solidão, Vitor e Léo, agora são 6h17, você ligado na FMZ, a Rádio da Família. 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Bora que bora com o nosso programão Bom Demais FMZ Sertaneja. Aô, sexta-feira! Trio do Brasil! Segura!

24 horas, Edson Hudson, Mato Grosso. Matias, bom demais. 6h27, você que é produtor rural ou trabalha com construções, precisa conhecer o serviço do Simão Bleidor. 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Venha fazer um bike test e se surpreenda. 6h28, Mike Leão.

Michel Teló, bonito demais, Boate Azul, aô, sexta-feira, fim de semana, e telefone mudo também rolou, agora 6h35. 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Agora 6h36, tem Mano Walter e Paula Fernandes, Chorona.

0: expectativa, realidade. Matheus e Cauã, bom demais, agora 6h42. 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
1: Antônio Gabriel, em mais um...
0: Ranchu! Segura aí!

0: Tchu. Bom demais, Antônio Gabriel. Agora 6h45, hora certa. 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
1: 6h45.
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1: 6h46.
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0: Agora 6h47. Bikes elétricas e scooters. Como vai funcionar radar para flagrar irregularidades no Espírito Santo? Olha só, hein? Bicicletas elétricas e scooters que tiverem um limite de velocidade alterado poderão ser identificadas com o auxílio de radares móveis no Espírito Santo. A ferramenta permitirá que agentes de trânsito meçam a velocidade desenvolvida pelo equipamento durante a circulação e identifique aqueles que estejam acima do limite estabelecido para a categoria. O uso de radares tem por objetivo cumprir o que determina a nova resolução do Conselho Estadual de Trânsito do Espírito Santo, CETRAN, publicado no Diário Oficial do Estado na última quarta-feira, dia 19. As regras padronizam os procedimentos de fiscalização desses veículos em todo o território capixaba. Pelas regras nacionais, bicicletas elétricas e equipamentos autopropelidos têm velocidade máxima de fabricação de 32 km por hora. Segundo o Departamento de Trânsito do Espírito Santo, esses equipamentos são dotados de uma trava eletrônica de fábrica que limita a velocidade. O travamento desse sistema é uma das adulterações que a nova fiscalização pretende identificar. Quando a alteração muda substancialmente as características de fábrica, o veículo poderá ser reclassificado como ciclomotor. A medição pelo radar, entretanto, não fará sozinha essa reclassificação. Ao identificar um equipamento circulando em velocidade incompatível com a categoria, o agente poderá realizar a abordagem e outras verificações para constatar a alteração. Embora não transforme automaticamente uma reclassificação da bicicleta elétrica, traz indícios de que houve uma adulteração daquele equipamento de mobilidade, explica o presidente do CETRAN, Marcos Perosini. Do radar ao cavalete, como será a fiscalização? Na prática, o radar móvel será direcionado para o trecho em que bicicletas elétricas e equipamentos autopropelidos estiverem circulando. A velocidade registrada servirá para identificar equipamentos que possam ter tido a trava eletrônica retirada. O agente poderá usar um radar apontado ali para o local onde este veículo circula e aferir se ele está numa velocidade muito maior do que essa velocidade. Abordar, fazer as demais verificações para eventualmente reclassificar o veículo, disse o gerente de fiscalização de trânsito do DETRAN, Gederson Lobato. Agora são 6h49, então a garotada que está andando aí com bicicleta acima do permitido, né? Acima de 32 km por hora, ela destravada. Agora, em breve, né, teremos aí o tal do radar que vai identificar isso aí e vai ser reclassificada a sua bike. Agora são 6h50. João Nelore, Texano. Aô, moçada do rodeio, segura!

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1: Aô! 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

0: Murilo Ruf, esse barulho agora 6h54.
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0: 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Simbora com o fim do Mijeca, meu chapéu sumiu. 6h56.

0: 7 horas em ponto, finalizando o FMZ Sertanejo aqui na 107,1. Tenha todos um ótimo final de semana e até segunda-feira, se Deus quiser. Valeu, galera. Tchau, tchau.
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3: 7 horas.
4: Em Brasília, 19 horas.
1: Está no ar a Voz do Brasil. As notícias do governo federal que movimentaram o país no dia de hoje.
5: Olá, boa noite.
4: Boa noite para você que nos acompanha em todo o país.
5: Sexta-feira, 21 de agosto de 2026.
4: Vamos ao destaque do dia.
5: Dia D de vacinação.
4: Sábado é dia de levar crianças e adolescentes de até 15 anos aos postos de saúde.
5: Calendário nacional oferece 20 vacinas que protegem contra doenças como meningite, tuberculose e sarampo.
4: Agosto é mês para intensificar a imunização, como disse Éder Gatti, do Ministério da Saúde.
6: O objetivo é resgatar as pessoas que perderam a oportunidade de vacinação. Nesse momento, o Ministério da Saúde aumenta o abastecimento dos municípios e a gente estimula os municípios a também promoverem ações que intensifiquem a vacinação.
5: Mais de 3 milhões de pessoas não podem abrir conta em plataforma de aposta.
4: São beneficiários do programa, dos programas sociais ou de renegociação de dívidas. Raquel Mariano.
7: A medida tem como objetivo proteger recursos destinados à assistência social e à recuperação financeira das famílias.
5: Cidadão pode contar com atendimento presencial para acessar a conta gov.br.
4: Plataforma dá acesso a mais de 5 mil serviços públicos.
5: Vamos saber mais sobre o funcionamento da conta e níveis de segurança.
8: A conta do gov.br funciona como uma espécie de identidade. Ela é gratuita e pode ser feita por qualquer brasileiro.
4: Hoje, na apresentação da Voz do Brasil, Luciano Seixas e Mariana Jundmann.
5: 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Acesse radiogov.ebc.com.br ou canal Gov na sua TV aberta.
4: Sábado é dia D de vacinação.
5: É hora de atualizar a caderneta e levar crianças e adolescentes menores de 15 anos às unidades básicas de saúde e pontos de imunização em todo o país.
4: A campanha segue até 1º de setembro, com a oferta de 20 vacinas do calendário nacional que protegem contra doenças graves, como meningites, tuberculose e cânceres associados ao HPV.
5: O ministro da Saúde, Alexandre Padilha, fala sobre a vacinação.
9: A campanha de atualização é exatamente porque tem muitas crianças que receberam a primeira, a segunda, mas não receberam a terceira dose de uma vacina que precisa de 3 doses, ou não tomaram o reforço. Como cada vez mais a gente tem mais vacinas incorporadas no SUS, muitas vezes os pais têm até uma dificuldade de acompanhar o calendário. Por isso que eu sugiro aos pais...

0: de imunizações. Vamos acompanhar.
1: Diretora Degatti, seja bem-vindo à Voz do Brasil, um prazer falar com o senhor. O senhor pode começar dizendo pra gente quais são as vacinas e quais os grupos prioritários dessa campanha?
2: É um prazer estar aqui falando com vocês. O público-alvo são todas as crianças e adolescentes com menos de 15 anos de idade. Então, todas as vacinas que fazem parte da rotina de vacinação dessa faixa etária, ela faz parte, então, do escopo dessa multivacinação. Então, nós estamos falando aqui de vacinas contra poliomielite, sarampo, difteria, tétano, coqueluche, e também tem as vacinas de adolescente, como, por exemplo, HPV, e também as vacinas de meningite, as vacinas contra o pneumococo, ou seja, são várias vacinas. A gente está falando de cerca de 20 vacinas que vão estar disponíveis nos postos. São vacinas que já estão nos postos, elas já estão ali disponível para a população na rotina. Porém, a gente aproveita esse mês para intensificar. O objetivo é resgatar as pessoas que perderam a oportunidade de vacinação. Então, nesse momento, o Ministério da Saúde aumenta o abastecimento dos municípios para que tenha mais vacina nos postos, e a gente estimula os municípios a também promoverem ações que intensifiquem a vacinação. Como, por exemplo, o dia D, que está sendo chamado para o dia 22, que é um sábado, e também ações extramuro, ou seja, a sair da unidade de saúde para vacinar em ambiente público, ambiente de alta circulação de pessoas. Então, com isso, a gente espera melhorar ainda mais a cobertura vacinal.
1: Pois é, o senhor mencionou aí o dia D, né, que vai acontecer no dia 22 de agosto, a campanha vai até 1º de setembro, mas por que que é importante a gente ter um dia assim de mobilização, né? Por que que o dia D, todo ano o governo faz a campanha e tem sempre um dia D? Por quê?
2: Olha, as pessoas, elas têm uma rotina muito intensa, né? Hoje em dia as famílias, tanto os pais quanto as mães, normalmente trabalham, muitas vezes não têm condições de levar seus filhos durante a semana nos postos. Então, a multivacinação é meio que para alertar os pais de que é importante pensar na vacinação e colocar a vacinação em dia. E o dia D, essa ação no sábado, ela serve para aumentar a oportunidade das famílias em colocar a vacinação dos filhos em dia. Então, o dia D tem essa importância. É um esforço a mais que a gente faz para ampliar o acesso e aumentar, consequentemente, a oportunidade das famílias em colocar a vacinação das crianças em dia.
1: E como é que fica, doutor Éder, depois de 1º de setembro? As vacinas vão seguir disponíveis na rede pública? Quem quiser, não tiver conseguido ir durante o período de campanha, é só chegar num posto de saúde e se vacinar?
2: As vacinas vão continuar lá. Então, durante a atividade corriqueira do posto, a pessoa pode procurar a unidade e colocar a sua vacinação em dia, mesmo depois ou antes da multivacinação. Esse é o mês de mobilização. É o momento em que a gente está resgatando aqueles que ficaram para trás, colocar em dia e aumentar a oportunidade da vacinação. Então, o mês é especial, ele é de intensificação, mas a vacinação já é uma rotina no SUS e as vacinas estão nos postos.
1: Doutora Degatti, esse ano existe uma preocupação especial com o sarampo em 3 municípios de São Paulo, né? Que municípios são esses? O que está acontecendo por lá?
2: Olha, na verdade, a preocupação com o sarampo lá deve acontecer em todo o país. Hoje, o sarampo, o sarampo é uma doença que ela é evitável por uma vacina que nós temos no nosso programa há muitas décadas. Porém, a gente está vendo um descontrole do sarampo no mundo. Só para olhar nas Américas, por exemplo, a gente tem países como Estados Unidos, Canadá, México, Guatemala, que estão com o sarampo sem controle, acontecendo milhares de casos. E agora aqui na América do Sul, nós temos 2 países que têm causado muita preocupação, que é a Bolívia e o Peru. Então, o risco de internalização do sarampo, ele é real e é um risco que acontece em todo o Brasil. E, eventualmente, casos relacionados à importação podem entrar. Então, a recomendação de sarampo é para todo o país. Todo brasileiro tem que ter 2 doses, pessoas de 1 ano até 29 anos, 2 doses, pessoas de 30 a 59, pelo menos 1 dose. E isso está disponível em todos os postos, a vacina está disponível em todos os postos do país e qualquer brasileiro pode procurar uma unidade de saúde. Os 3 municípios paulistas, que é o município de São Paulo, o município de São Bernardo do Campo e o município de Guarulhos, eles registraram casos de sarampo, também que é um conjunto de casos

0: relacionado à importação e que agora está tendo um trabalho muito intenso por parte do Ministério da Saúde e pelo Estado e pelos municípios envolvidos em conter esse sarampo. E nós estamos conseguindo e vamos conseguir acabar com essa circulação. Hoje, São Paulo, Guarulhos e São Bernardo do Campo está com uma recomendação irrestrita, ou seja, sem necessidade de verificação prévia se a pessoa foi vacinada ou não. De todas as pessoas de 6 meses até 59 anos, a vacina está ali sendo feita para toda a população, nessa faixa etária, nesses 3 municípios. Então, é importante que quem vive nesses municípios coloque a vacinação em dia, tome uma vacina contra o sarampo, mas as pessoas de outros municípios, é importante verificar se tem pelo menos 2 doses até 30, 29 anos ou uma dose de 30 a 59 anos.
1: Muito.
0: Para não deixar o sarampo voltar no Brasil.
1: Nem o sarampo, nem essas outras doenças, né, doutor Ed, doutor Éder, perdão. Que nem o sarampo, nem todas essas outras doenças que estão aí no calendário de vacinação, né?
0: É importante lembrar que as vacinas, as doenças que são protegidas com as nossas vacinas, embora muitas delas a gente não veja mais, como por exemplo a paralisia infantil, desde 1989 o Brasil não tem um caso de paralisia infantil. Entre outras doenças, são doenças que a gente não vê mais, só que elas ainda estão por aí. Tem países que ainda têm paralisia infantil. A gente, de vez em quando, a gente tem um caso ou outro de difteria no país. E embora a gente tenha controlado doenças como coqueluche e meningite, elas ainda acontecem, embora numa frequência menor do que nos anos 80, nos anos 90, ainda acontecem, mas numa incidência mais baixa. Se nós não nos vacinarmos, se nós pararmos com a vacinação, essas doenças retornam e retornam com força. E aí elas podem colocar a vida das pessoas em risco. Então é importante que as pessoas coloquem a sua vacinação em dia e lembrar que vacinar é uma forma de proteger o indivíduo, você vacinado, mas também proteger a sua família e quem convive com você. Porque é uma forma de nós não deixarmos a doença entrar na comunidade, que é a proteção coletiva que as vacinas oferecem.
1: Muito bem, nós conversamos com Éder Gatti, diretor do Programa Nacional de Imunizações. Muito obrigada, doutor Éder, pela sua entrevista aqui à Voz do Brasil.
0: Obrigado pelo espaço. Tchau.
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3: Mais de 3 milhões de pessoas estão impedidas de realizar jogos de apostas online, as chamadas bets.
1: Todas elas recebem algum benefício social e isso proíbe a participação dessas pessoas nesses tipos de jogos.
4: Beneficiários do Bolsa Família, do BPC, o Benefício de Prestação Continuada, do FIES, o Fundo de Financiamento Estudantil, ou de programas de renegociação de dívidas, estão impedidos de abrir ou manter contas em casas de apostas online no Brasil, conhecidas como bets. Isso representa mais de 3 milhões de pessoas. Desde outubro de 2025, o SERPRO, empresa pública responsável por desenvolver a tecnologia da informação, criou a plataforma Módulo de Impedidos, que cruza automaticamente o CPF dos usuários com as bases de dados dos programas sociais. A consulta é feita em tempo real pelas plataformas de apostas, no momento do cadastro, e também no primeiro acesso diário de cada usuário. Assim que o impedimento é identificado em uma conta já existente, a casa de apostas tem até 3 dias para suspender e devolver todo o saldo ao titular. A medida tem como objetivo proteger recursos destinados à assistência social e à recuperação financeira das famílias. O bloqueio da conta em bet é feito exclusivamente pelo CPF e não gera nenhuma penalidade para o beneficiário. Raquel Mariano, para a Voz do Brasil.
3: pretende ingressar ou já está matriculado em um curso de graduação, pode consultar se a instituição e o curso estão regulares junto ao Ministério da Educação.
1: A consulta é feita pelo EMEC, plataforma oficial que reúne informações sobre a educação superior no país.
3: O sistema permite verificar se o curso é autorizado ou reconhecido e se a instituição está credenciada.
1: Também é possível conferir a modalidade de ensino, o número de vagas autorizado e o curso e se o curso está habilitado a funcionar no endereço informado.
3: O diretor de Política Regulatória da Secretaria de Regulação e Supervisão da Educação Superior, Rafael Furtado, reforça a importância de verificar a situação do curso antes de fazer a matrícula.
5: É importante que o cidadão e a cidadã busque a informação de se o curso existe, se a instituição está no cadastro, se ele está regular, se ele tem alguma marcação de supervisão e especialmente também se o curso é reconhecido, porque o curso precisa ser reconhecido para poder emitir diploma. E o segundo tipo de informação importante que o cidadão deve buscar é a informação relacionada à qualidade do curso. O Ministério da Educação, pelo INEP, divulga conceitos e indicadores de cursos e instituições. E os conceitos acima de 3, 4 e 5 são considerados satisfatórios.
1: Para fazer a consulta, acesse emec.mec.gov.br, selecione consulta avançada e escolha a opção de busca por instituição ou curso.
3: Criar uma senha ou mesmo recuperar o acesso da conta gov.br ainda causa dúvidas para muita gente.
1: Para quem precisa de apoio, o balcão do gov.br oferece atendimento presencial para serviços relacionados à conta.
3: Os balcões de atendimento estão disponíveis em 24 estados para orientar na criação, recuperação e segurança da sua conta.
6: Acesso a documentos, consultas de benefícios, declarações fiscais e utilidades por meio de um único login com CPF e senha é o que oferece a conta GovBR. São mais de 5 mil serviços públicos disponíveis, mas muita gente ainda tem dúvidas sobre como utilizá-los. Cidadãos que precisam de apoio com a conta, especialmente aqueles com dificuldades com o uso de tecnologia, como idosos, pessoas sem acesso à internet ou com baixa alfabetização digital, podem contar com atendimento presencial no balcão GovBR. São 292 unidades disponíveis em 24 estados. No balcão, é possível receber orientação para entender o funcionamento da conta GovBR, além de criar ou recuperar a conta de forma segura, como explica o diretor do Departamento de Identidade Digital, Hudson Mesquita.
7: Onde o atendente vai auxiliar o cidadão a criar a sua conta, a recuperar uma senha, a fazer uma avaliação biométrica, a entender as camadas de segurança da plataforma, sempre visando que o cidadão tenha o máximo de autonomia no uso dos serviços digitais.
6: E para encontrar a unidade mais próxima, basta acessar gov.br/presencial, selecionar o estado e depois o município. A ferramenta apresenta os endereços disponíveis. Mais informações sobre a conta e os serviços de atendimento estão nos endereços gov.br/conta e gov.br/atendimento. Reportagem Thaís de Araújo.
1: Pois é, a conta gov.br facilita o acesso a diversos serviços públicos pela internet e funciona como uma identidade digital do cidadão.
3: Gratuita e disponível para todos os brasileiros, ela permite consultar documentos e informações, acessar serviços do INSS e da saúde, além de assinar documentos digitalmente.
1: Para garantir mais segurança, a conta possui diferentes níveis de acesso, que podem ser ampliados pelo próprio aplicativo.
8: A conta do gov.br funciona como uma espécie de identidade. Ela comprova com segurança nos meios digitais que você é você. A conta é gratuita e pode ser feita por qualquer brasileiro. Ela pode ser usada para diversos serviços públicos, como acessar a declaração pré-preenchida do imposto de renda, os dados da aposentadoria no INSS e a carteira de trabalho digital. Quem se inscreve para o Enem, Sisu, FIES e ProUni também precisa usar a conta. Também é possível realizar a prova de vida digital utilizando o reconhecimento facial no aplicativo gov.br. Na área da saúde, a conta dá acesso a informações como vacinas, exames e medicamentos no Conect SUS. Marilda Castro é doula e utiliza o gov.br para assinar documentos digitais com assinatura eletrônica avançada.
9: Eu uso para assinar os documentos, todos os documentos que assino, né? E também, aí eu comecei a assinar os certificados a partir do momento que encaminharam, né, todos os dados do imposto de renda, eu também baixo meu imposto de renda por lá. Eu vi que é bem mais prático.
8: A conta gov.br tem 3 níveis de segurança e acesso: ouro, prata e bronze. O nível mais completo é o ouro. Se sua conta for bronze ou prata, você pode subir para o nível mais alto. Na parte de cima do aplicativo gov.br tem o botão ver nível. Quando você clicar nesse botão, vai aparecer o nível da sua conta e a opção aumentar nível da conta. Hudson Mesquita é diretor do Departamento de Identidade Digital do Ministério da Gestão e da Inovação em Serviços Públicos. Ele explica como aumentar o nível da conta gov.br.
10: Uma conta mais simples, onde são validados alguns dados cadastrais do cidadão, que a gente chama de conta bronze, já dá acesso à maior parte dos serviços públicos, mas se ela precisa acessar um serviço que envolva dados um pouco mais sensíveis, ela precisa ter no mínimo ali uma conta de nível prata. Para esse nível de conta, o cidadão precisa fazer algumas validações a mais. Então, ou acessar com alguma das instituições financeiras que são integradas com o gov.br, ele vai acessar com o mesmo dado da conta bancária dele. Vai entrar lá com a agência, com a conta, só que ele vai acessar lá no ambiente do banco e o banco é que informa o gov.br. E aí o gov.br dá acesso a novos serviços. Né? E aí tem o nível ouro, que é o nível mais seguro de acesso, onde é necessário ele realizar uma validação biométrica.
8: Mas se o cidadão perder o acesso da conta porque esqueceu da senha, neste caso, ele deve clicar em esqueci minha senha e recuperar a conta, como explica Hudson Mesquita, do Ministério da Gestão.
10: Se ela esquecer a senha, a forma de recuperação da senha é a mesma, são os mesmos frutos do que ela utilizou para criar a conta. Então, ela pode fazer uma validação facial e criar uma nova senha, ela pode usar o acesso com os bancos só para criar a nova senha, ou ela pode solicitar um código que é enviado por e-mail ou telefone, né, de acordo com o dado que está cadastrado na conta dela. Se vai um código único para o e-mail ou via SMS, ela informa esse código e altera a senha do gov.br.
8: Para criar uma conta ou ter mais informações, você pode acessar na internet a página gov.br ou criar sua conta pelo aplicativo no celular. Reportagem, Márcia Fernandes.
3: Neste sábado, 22 de agosto, é comemorado o Dia do Folclore.
1: E para celebrar a cultura brasileira, a gente vai conhecer no nosso quadro A Voz pelo Brasil, uma das manifestações mais tradicionais do Maranhão, o Bumba Meu Boi.
3: Patrimônio imaterial do Brasil, a brincadeira movimenta o turismo com uma mistura de música, dança e religiosidade pelas ruas e praças de São Luís.
1: Quem vai contar essa história pra gente é Karine Melo, em reportagem que contou com a produção de Raquel Mariano.
11: Voz pelo Brasil. A história começa com o pai Francisco e mãe Catirina. Grávida, Catirina sente o desejo de comer a língua de um boi. Francisco, para atender a companheira, escolhe justamente o animal mais bonito e querido da fazenda, onde trabalha e mata o boi. Quando o fazendeiro descobre o que aconteceu, fica desesperado. Francisco e o patrão recorrem a um pajé. E o milagre acontece. O boi volta à vida. E é para celebrar essa ressurreição que começa a festa. Mas a tradição vai muito além da lenda. Ao longo do tempo, ganhou novos personagens, músicas, ritmos e diferentes maneiras de brincar. São chamados sotaques: matraca, zabumba, orquestra, baixada e costa de mão. Cada um tem sua própria identidade e todos têm a mesma capacidade de fazer uma comunidade inteira se reunir em torno do boi. E é justamente essa diversidade que espalha o Bumba Meu Boi por São Luís. A brincadeira ocupa praças, bairros, terreiros e os chamados barracões, onde os grupos ensaiam, fazem as indumentárias e preparam as apresentações. E antes de ganhar as ruas, o boi passa por um momento especial, o batizado, uma bênção para pedir proteção e abrir oficialmente a temporada. Os ensaios começam meses antes do São João, depois vem os arraiás, festivais e encontros de grupos que transformam São Luís em um grande palco. Hoje as redes sociais ajudam o turista a descobrir onde cada grupo vai se apresentar e acompanhar uma programação que se espalha por diferentes bairros. A festa movimenta a cidade por semanas e também mexe com a economia. Hotéis, bares, restaurantes, comércio, todo mundo entra no ritmo do boi, como explica a presidente do Boi da Floresta, Nadir Cruz.
12: E é uma festa grandiosa, porque as pessoas vêm, alguns para conhecer, outros para revisitar, né? Para acompanhar. A quantidade de pesquisadores, de fotógrafos, de pessoas querendo ver pela primeira vez tem aumentado a cada ano. A gente percebe, por exemplo, quando chega de maio, junho, julho, até agosto, setembro, a hotelaria do Maranhão é superlotada.
13: Talvez por isso o Bumba Meu Boi seja tão difícil de explicar para quem vê de fora. Porque ele não é apenas espetáculo. É memória, pertencimento e fé que passa de geração em geração. Como explica Leila Naiva, presidente do Boi de Axixá.
14: Desde pequenininha, estou aqui no Boi, com meu pai. Aí vim com ele, aprendi a bordar. Tenho foto antiga minha sentada no chão bordando, junto com as outras bordadeiras.
13: O ciclo termina com a morte do boi. E segundo Zé Hinaldo, presidente do Boi Bumbá Maioba, a cada ano com mais reconhecimento do público.
15: E essa festa de encerramento, ela tem assim também, né, por parte do público, uma adesão muito grande. E esse ano, diga-se de passagem, foi recorde de público na nossa festa, onde ficamos extremamente muito felizes e agradecidos a Deus por ter esse reconhecimento da sociedade.
13: No Maranhão, o boi morre para nascer de novo no ano seguinte. E quando a nova temporada começa, a história de pai Francisco, mãe Catirina e daquele boi que voltou à vida também renasce. Reportagem Karine Melo.

0: as notícias do governo federal.
1: Fique agora com as notícias do Poder Judiciário e do Congresso Nacional. Boa noite, um bom fim de semana.
0: A gente volta na segunda-feira. Até lá. Boa noite.
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4: Supremo determina que a Polícia Federal amplie a investigação sobre vazamento de informações sigilosas.
5: STJ fixa tese sobre remissão de pena por aprovação no Enem e no Enseja.
4: TSE vai criar sala para acompanhar questões climáticas que podem comprometer as eleições de 2026.
5: Boa noite, eu sou o Arthur
4: Filho. E eu sou Walter Lima.
5: O Supremo Tribunal Federal determinou que a Polícia Federal amplie a investigação sobre o vazamento de informações sigilosas relacionadas à Operação Sem Desconto.
4: A decisão é do ministro André Mendonça, relator do caso no STF. Marcela Luiza.
6: A decisão foi tomada após um pedido apresentado por Fábio Luiz Lula da Silva, o Lulinha, que comunicou ao Supremo a divulgação pela imprensa de informações que, segundo ele, teriam origem em procedimentos protegidos por sigilo. Na decisão, o ministro André Mendonça cita reportagens publicadas recentemente que teriam reproduzido trechos de mensagens, documentos e informações de investigações sigilosas. Mendonça determinou que esses novos fatos sejam incluídos no inquérito policial que já apura a origem dos vazamentos. Segundo o ministro, a investigação deve buscar identificar quem tinha o dever de preservar o sigilo e, eventualmente, violou essa obrigação.
5: A aprovação no Enem, Exame Nacional do Ensino Médio, e no Enseja, Exame Nacional para Certificação de Competências de Jovens e Adultos, pode ser usada para a redução da pena.
4: Para o STJ, a chamada remissão é possível mesmo que o preso já tenha concluído o nível de ensino avaliado nesses exames antes de iniciar o cumprimento da condenação. Fátima Uchoa.
7: Pelo rito dos repetitivos, a terceira sessão do STJ também definiu que a remissão não pode ser concedida novamente quando a aprovação em algum desses exames já tiver sido usada para reduzir a pena, pois isso seria dupla consciência. Exige estudo por iniciativa própria e é um fato diferente da simples obtenção do certificado de conclusão. Como o julgamento ocorreu pelo rito dos repetitivos, todos os juízes e tribunais devem seguir as teses fixadas pelo STJ.
5: A segunda turma do TST manteve a responsabilidade subsidiária do município de Cubatão, em São Paulo, pelo pagamento do FGTS de uma técnica de radiologia terceirizada.
4: Para os ministros, ficou comprovada a culpa do órgão público por não fiscalizar o contrato de prestação de serviços. Mila Amaral.
8: A mulher trabalhou 13 anos no hospital municipal e ficou sem receber após o fim do contrato com a gestora do hospital. O município até assinou um

0: acordo com o Ministério Público para pagar as verbas rescisórias, mas não cumpriu o compromisso. A segunda turma do TST entendeu que não foi uma culpa automática, ficou provado que a Prefeitura não fiscalizou o contrato e ainda descumpriu o acordo. Se a empresa não pagar, quem paga é o município em caso de falha de fiscalização.
1: O Tribunal Superior Eleitoral vai criar sala para acompanhar questões climáticas que podem comprometer as eleições de outubro.
2: A sala tem o objetivo de monitorar riscos climáticos e garantir a segurança e continuação do processo eleitoral diante de eventos meteorológicos e hidrológicos extremos. Guilherme Firmino.
3: A Sala Nacional de Situação Climática tem o objetivo de mapear zonas críticas e identificar sessões eleitorais em municípios vulneráveis. O acompanhamento acontecerá diariamente e de forma ininterrupta a partir de 24 horas antes de cada turno. A sala contará com representantes do tribunal e de órgãos especializados, que vão poder determinar rotas emergenciais de transporte, reforço dos sistemas de comunicação e orientação em situações de emergência. Locais de votação também vão poder ser alterados em zonas de desastres. Essas decisões vão seguir a orientação da legislação eleitoral.
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1: A você uma boa noite.
2: E um bom fim de semana.
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6: Eu sou Paula Groba.
7: E eu sou Ricardo Nakaoka.
6: E estes são os destaques de hoje do Jornal do Senado, que começa agora.
7: Fim da escala 6x1 e PEC da Segurança Pública chegam à comissão do Senado.
6: Motoristas sob efeito de álcool ou drogas podem ter prisão preventiva.
7: Segurança de implantes médicos para mulheres é tema de debate no Senado.
6: Boa noite.
7: Boa noite.
6: Beber e dirigir podem ter consequências ainda mais graves. Uma proposta pronta para votação na Comissão de Constituição e Justiça permite a prisão preventiva de motoristas flagrados sob efeito de álcool ou drogas que provocarem acidentes graves com mortos ou feridos.
7: O texto também aumenta as penas para casos de homicídio culposo e lesão corporal grave causados por motoristas que dirigem após o consumo dessas substâncias. A ideia é endurecer a resposta da Justiça diante de acidentes que poderiam ser evitados. A reportagem é de Bruno Lourenço.
8: O homicídio culposo no trânsito, agravado pelo consumo de álcool ou outras drogas, pode ter a pena aumentada de 5 a 8 anos para 6 a 10 anos de reclusão. E a punição para lesão corporal grave ou gravíssima, agravada pelo consumo de álcool ou outras drogas, seria de reclusão de 3 a 6 anos, em vez dos atuais 2 a 5 anos. É o que diz projeto de lei em análise na Comissão de Constituição e Justiça. A proposta também muda do Código de Processo Penal para admitir a prisão preventiva nesses casos. O senador Marcos Duval, do Avante do Espírito Santo, destacou que a privação de liberdade é fundamental para conscientizar o motorista infrator e evitar a repetição da conduta ao volante.
9: Queremos que referidos autores passem ao menos um período mínimo na prisão, como um preso comum, ainda que no regime semiaberto ou aberto. A prisão tem um evidente potencial dissuasório e não vemos por que não utilizar quando necessário.
8: O texto, que pode ser votado na CCJ, ainda admite a prisão preventiva em casos de homicídio ou lesão corporal grave causados em virtude de rachas ou de exibição de perícia em manobra de veículo.
6: E uma decisão do Supremo Tribunal Federal ampliou a proteção garantida pela Lei Maria da Penha. As medidas protetivas, antes associadas principalmente ao contexto doméstico e familiar, agora também podem ser aplicadas em outras situações de violência contra a mulher.
7: No Senado, projetos buscam reforçar e tornar mais efetiva essa proteção, com propostas que vão da concessão de medidas por delegados à criação de sistemas de alerta
10: aplicadas mesmo sem vínculo doméstico, familiar ou afetivo entre vítima e agressor. Esse é o novo entendimento do Supremo Tribunal Federal, baseado num caso de ameaças de um vizinho à vítima, que teve a proteção negada em Minas Gerais. A Lei Maria da Penha também vem passando por mudanças no Congresso. Neste ano, uma proposta aprovada pelo Senado e já transformada em lei tornou o monitoramento eletrônico do agressor uma medida protetiva autônoma.

0: A senadora Damares Alves, do Republicanos do Distrito Federal, afirma que os mecanismos existentes ainda não são suficientes para conter a violência.
1: Nós temos mecanismo de defesa, proteção e nós não estamos dando conta. O que está acontecendo? Nós vamos ter que parar tudo, gente. E a gente vai ter que rever a violência contra a mulher no Brasil.
0: Entre os projetos ainda em análise no Senado, um amplia a possibilidade de delegados concederem medidas protetivas emergenciais, como o afastamento e a proibição de contato com a vítima. Outro cria um perímetro eletrônico com alertas quando o agressor monitorado se aproximar da área de proteção da mulher.
2: O presidente do Senado, Davi Alcolumbre, encaminhou hoje à Comissão de Constituição e Justiça duas propostas de emenda à Constituição consideradas prioritárias na pauta do Senado. Uma delas trata do fim da escala de trabalho 6x1 e prevê a redução gradual da jornada semanal para 40 horas com 2 dias de descanso remunerado. O relator na CCJ será o senador Omar Aziz, do MDB do Amazonas.
3: A outra é a PEC da Segurança Pública, que terá como relator o senador Rogério Carvalho. A PEC, já aprovada na Câmara dos Deputados, reorganiza o sistema de segurança pública no país. A proposta redefine as fontes de financiamento do setor, incluindo a destinação de parte da arrecadação das apostas esportivas aos fundos nacionais de segurança pública e do sistema penitenciário. As duas propostas agora serão analisadas pela comissão.
2: Um dispositivo médico implantado no corpo para evitar a gravidez pode trazer consequências que vão muito além do efeito desejado. No Senado, um debate chamou a atenção para os riscos e os efeitos adversos relacionados a dispositivos destinados à saúde da mulher, com destaque para o contraceptivo permanente Exur.
3: A Comissão de Direitos Humanos discutiu a segurança desses implantes, a fiscalização sanitária e a importância do consentimento informado das pacientes. Também foi debatida a necessidade de acompanhamento e assistência às mulheres que sofreram possíveis complicações. A reportagem é de Yasmin Rodrigues.
4: A Comissão de Direitos Humanos e Legislação Participativa do Senado discutiu a segurança de dispositivos médicos implantáveis destinados à saúde da mulher, com atenção especial aos impactos relatados por mulheres que utilizaram o sistema contraceptivo permanente Exur. Representando mulheres que passaram pelo procedimento, a presidente da Associação de Mulheres Vítimas do Exur Brasil, Kelly Patrícia da Luz, levou à audiência a perspectiva das pacientes ao buscarem auxílio.
5: Porque quando buscávamos atendimento dentro do HMIB, que foi o único hospital aqui em Brasília que fez a implantação do dispositivo, éramos chamadas por nomes pejorativos por aqueles que deveriam nos amparar e dar assistência.
4: Entre os problemas associados ao Exur mencionados na pauta da audiência estavam relatos de dores crônicas, perfurações de órgãos, migração do material e reações alérgicas. A senadora Damares, do Republicanos do Distrito Federal, questionou a Anvisa sobre o monitoramento do Exur pós-comercialização. Em resposta, Daniel Roberto Corade, gerente-geral de monitoramento de produtos sujeitos à vigilância sanitária da Anvisa, explicou que o acompanhamento é responsabilidade das empresas.
2: Jovens de todo o Brasil ocuparam o plenário do Senado e tiveram a missão de pensar e votar propostas para o país. A experiência terminou com a aprovação de projetos que tratam de temas que fazem parte do cotidiano das novas gerações.
3: Entre as propostas aprovadas pelos jovens senadores de 2026, estão medidas de prevenção à violência contra a mulher, apoio a estudantes e imigrantes e ações para ampliar o letramento digital. Repórter Lana Dias.
6: Uma das propostas aprovadas prevê material adaptado para estudantes imigrantes e protocolos de combate a episódios de xenofobia, que é a discriminação contra pessoas de outros estados, regiões ou países. Outro texto integra a atuação dos setores de educação, segurança pública e tecnologia no combate à violência contra a mulher. A jovem senadora Maria Eduarda Santos de Arruda, de Mato Grosso, saudou a aprovação e destacou a presença feminina nesta edição.
7: A gente sabe que os índices de violência contra a gente é muito grande, seja a violência física, moral e qualquer outro tipo de violência, e eu acredito que um trabalho em relação a isso é um grande passo dentro da nossa sociedade.
6: A ideia da terceira proposta é criar a chamada Juventude Sem Barreiras, com ações de letramento digital e estímulo à participação nos processos democráticos. Todas as três serão analisadas pela Comissão de Direitos Humanos e Legislação Participativa, onde podem virar projetos de lei.
8: 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Na dúvida, fale com o Senado Verifica pelo WhatsApp 61 98190 0601.
3: Com a edição de Paula Groba e trabalhos técnicos de João Lira, o Jornal do Senado fica por aqui. Acompanhe agora as notícias da Câmara dos Deputados e do Tribunal de Contas da União. Boa noite.
2: Boa noite e um bom fim de semana.
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10: O Tribunal de Contas da União acompanha o pagamento de benefícios previdenciários pelo Instituto Nacional do Seguro Social, o INSS. A fiscalização analisou dois problemas: a demora para conceder benefícios e o indeferimento de pedidos que atendem aos requisitos. Em 2 anos, foram registradas mais de 22 milhões de solicitações. O TCU reconheceu avanços no acompanhamento da fila. Entre as medidas estão o programa Acelera INSS e novas ações para monitorar os pedidos. Mas a auditoria também identificou que há problemas estruturais. O trabalho apontou dificuldades em tecnologia, automação e capacidade de análise. Para o tribunal, isso faz com que o INSS ainda dependa de programas temporários para reduzir a fila de análise. O tema continuará sendo acompanhado. Saiba mais em tcu.gov.br.
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11: Presidente Hugo Mota defende a soberania do Brasil no setor de saúde.
12: Câmara aprova uso de consórcio público na compra de alimento escolar.
11: Projeto promove ações de atenção à saúde de alunos da educação básica.
12: Comissão aprova proposta que proíbe taxa mínima de consumo de água.
11: Boa noite. A Câmara analisa projeto de lei que proíbe a cobrança da taxa mínima de consumo de água. O texto avançou na Câmara, como informa a repórter Maria Neves.
13: A Comissão de Desenvolvimento Urbano da Câmara dos Deputados aprovou o projeto que proíbe a cobrança de tarifa mínima de consumo pelas concessionárias de serviços de água e esgoto. O texto aprovado, apresentado pelo relator, deputado Ícaro de Valmir, do Republicanos de Sergipe, estabelece uma nova diretriz nacional para a estrutura tarifária dos serviços de abastecimento de água e de esgotamento sanitário. Pelo projeto, a conta será composta por uma parcela fixa e outra variável. A parcela variável deverá ser calculada exclusivamente em função do volume de água efetivamente gasto pelo consumidor. Já a parte fixa será determinada em função de gastos das empresas, como manutenção da infraestrutura e expansão dos serviços. Ao apresentar o projeto, o deputado Tiago de Joaldo, do Republicano de Sergipe, explicou que atualmente as empresas impõem ao consumidor o pagamento de uma tarifa mínima por consumo equivalente a 10 metros cúbicos por mês. Na opinião de Ícaro de Valmir, a mudança vai promover justiça tarifária para os consumidores.
14: Você consumindo 1.000 metros, você vai cobrado pelos 1.000 metros. Você consumindo 5.000 metros, vai ser apenas cobrado pelos 5.000 metros cúbicos de água. Claro que ainda irá existir uma tarifa mínima, que é uma tarifa muito justa, que é uma tarifa praticamente, vamos dizer aí, de R$10, R$15, que irá ser cobrada apenas para poder ser levada essa água ou apenas para o tratamento em si de toda a rede de distribuição de água.
13: O projeto original do deputado Tiago de Joaldo proibia todo tipo de cobrança mínima para que o consumidor pagasse somente pela água que gastou. O relator, no entanto, considerou necessário prever uma taxa fixa para a manutenção da rede. Na opinião de Ícaro de Valmir, se a lei apenas proibisse toda a cobrança mínima, poderia criar insegurança regulatória, afetar o equilíbrio econômico de contratos em vigor e transferir custos de forma desordenada para as faixas variáveis de consumo. Pela proposta em análise, os contratos do setor de água e esgoto assinados depois da entrada da nova lei em vigor devem levar em consideração a nova estrutura tarifária. Os contratos vigentes terão de ser adaptados em até 24 meses após a publicação da lei. A proposta, que estabelece uma nova estrutura tarifária para as contas de água, ainda será analisada pelas comissões de Finanças e Tributação e de Constituição e Justiça. Da Rádio Câmara de Brasília, Maria Neves.
9: Desenvolvimento Regional.
15: Charles Fernandes, do PSD da Bahia, destaca a importância do projeto de irrigação do Vale do Uiú, afirmando que a iniciativa é estratégica para impulsionar o desenvolvimento da região. Ele acredita que o empreendimento vai ampliar a produção agrícola e fortalecer a geração de emprego e renda.
11: O deputado diz ainda que o projeto pode transformar o Vale do Uiú em um importante polo de produção agrícola da Bahia e do país. De acordo com Charles Fernandes, a iniciativa responde à crescente demanda global por alimentos e fortalece o agronegócio regional.
16: Por quê? Não há uma outra fábrica de geração de emprego e renda para aquela região da Bahia que não seja o projeto de irrigação do Vale do Uiú. Esse projeto, ele vai gerar 50 mil empregos diretos e terá um rendimento de mais de R$1,5 bilhão de reais por ano em produção. Haja vista que o mundo precisa de alimento. E o Brasil é esse celeiro de produção.
9: Transportes.
15: Carlos Chiodini, do MDB de Santa Catarina, propõe dar o nome de viaduto Casimiro Klosowski à estrutura localizada no quilômetro 43 da BR-280, em Guaramirim. Ele explica que a iniciativa visa homenagear um morador local que atuou na busca por melhorias para a comunidade.
11: Segundo Carlos Chiodini, Casimiro Klosowski foi um dos principais defensores da construção do viaduto, que trouxe mais segurança para quem trafega pela rodovia. A proposta também destaca um abaixo-assinado de moradores que pediam que o nome de Casimiro fosse dado à estrutura.
9: Educação.
15: A Câmara aprovou o uso de consórcios públicos na compra de alimentos escolares. A repórter Paula Bittar acompanhou a votação.
17: A Comissão de Constituição e Justiça da Câmara aprovou uma proposta que permite a estados e municípios comprar alimentos para a rede de ensino por meio de consórcios públicos com verbas repassadas pelo Programa Nacional de Alimentação Escolar. A medida facilita a atuação de pequenos municípios que poderão unir esforços para aumentar a eficiência nas compras e reduzir custos. Os consórcios públicos estão previstos em lei e funcionam como associações entre entes federativos com o objetivo de promover ganhos de escala, economia e maior poder de negociação. O autor da proposta, deputado Tiago de Joaldo, do Republicanos de Sergipe, disse que o objetivo é preencher uma lacuna, já que hoje os municípios não podem utilizar recursos federais nesses consórcios para a merenda.
18: Se no caso da merenda escolar, a compra que esse consórcio faz é apenas a partir de recursos próprios dos municípios. Eles não têm uma autorização legal para usar o recurso do Programa Nacional de Alimentação Escolar, o PNAE, para também fazer compras consorciadas. Então, a compra de merenda escolar por consórcio já é uma realidade. Municípios do Brasil inteiro fazem isso como medida de economia, porque você dá escala para a compra, você consegue comprar um volume maior, porque a compra não é apenas para um município, mas para um conjunto de municípios consorciados. E aí os fornecedores conseguem ter um preço melhor, consequentemente barateia para os municípios, permite que os municípios comprem em maior quantidade e também com melhor qualidade.
17: Segundo o texto aprovado, as aquisições por meio de consórcios públicos não afastam a obrigatoriedade de cumprimento do percentual mínimo de aquisição de gêneros alimentícios vindos da agricultura familiar. Esse mínimo deverá ser aferido e observado individualmente em relação a cada ente federativo participante do consórcio. De acordo com a legislação, do total dos recursos financeiros repassados pelo Fundo Nacional de Desenvolvimento da Educação no âmbito do Programa de Alimentação Escolar, no mínimo 45% deverão ser utilizados na aquisição de gêneros alimentícios diretamente da agricultura familiar e do empreendedor familiar rural ou de suas organizações. A prioridade deve ser dada aos assentamentos da reforma agrária, às comunidades tradicionais indígenas, às comunidades quilombolas e aos grupos formais e informais de mulheres. A proposta, que permite a compra de alimentos para a rede de ensino por meio de consórcios públicos com verbas repassadas pelo Programa Nacional de Alimentação Escolar, já pode seguir ao Senado, a menos que haja recurso para votação antes pelo plenário da Câmara. Da Rádio Câmara, de Brasília, Paula Bittar.
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9: Economia.
11: Fábio Macedo, do Podemos do Maranhão, propõe dobrar de 35 mil para R$ 70 mil o valor isento de imposto de renda sobre o ganho obtido com a comercialização de bens. Ele explica que o projeto alcança, por exemplo, a venda de veículos usados.
15: Para impedir que o novo teto de R$ 70 mil perca valor com o passar dos anos, o texto determina reajuste anual pelo IGPM, índice que mede a variação de preços. Fábio Macedo argumenta que o limite atual não é corrigido desde 2005, o que aumenta a tributação por causa da inflação.
11: Júlio César, do PSD do Piauí, quer ampliar os mecanismos de regularização de dívidas tributárias e não tributárias com a União. Ele apresentou projeto que permite desconto sobre multas, juros e encargos e amplia, em casos específicos, o prazo de pagamento para até 240 meses.
15: De acordo com Júlio César, a proposta estabelece condições diferenciadas conforme a capacidade de pagamento do devedor, incluindo pessoas físicas, MEIs e pequenas empresas. O texto ainda prevê a suspensão das cobranças enquanto o pedido de transação estiver em análise.
11: Rodrigo de Castro, do União de Minas Gerais, defende a aprovação de projeto que muda a forma de financiamento da conta de desenvolvimento energético, usada para bancar benefícios do setor elétrico. Hoje, parte dos recursos é arrecadada por meio da tarifa de luz paga pelos consumidores.
15: Rodrigo de Castro explica que o projeto transfere esses recursos para o orçamento da União. Ele explica que, com a mudança, os subsídios do setor elétrico passam a depender dos recursos previstos anualmente e aprovados pelo Congresso Nacional.
9: Saúde.
11: Comissão de Saúde aprova a criação da Política Nacional de Saúde na escola. A repórter Sofia Peçanha tem os detalhes.
20: A Comissão de Saúde da Câmara dos Deputados aprovou o projeto que cria a Política Nacional de Saúde na escola. O objetivo é fortalecer a integração entre as áreas de saúde e educação para promover ações de prevenção de doenças, promoção e atenção à saúde dos estudantes da educação básica pública. Segundo o texto, a política prevê a promoção da saúde e da cultura da paz, o enfrentamento de vulnerabilidades que possam comprometer o desenvolvimento escolar, o fortalecimento da participação da comunidade e a ampliação da comunicação entre escolas e serviços de saúde. Durante a votação, a relatora, a deputada Ana Paula Lima, do PT de Santa Catarina, destacou que a iniciativa fortalece ações já desenvolvidas no ambiente escolar e constrói uma população saudável e consciente.
21: Prevenir não somente as doenças transmissíveis, mas a questão da saúde mental, da cultura da paz, de evitar, por exemplo, que os adolescentes entrem, né, em algum tipo de vício, como o vício de fumo, drogas, álcool, e principalmente para trabalhar o esquema de vacinação. E isto é importante relacionar, porque eles também vão comunicar às suas famílias e à comunidade que as vacinas salvam vidas.
20: O texto aprovado, apresentado pela relatora, ampliou a possibilidade de participação na política para escolas privadas, comunitárias, confessionais e filantrópicas de educação básica.
21: Considerando que desafios como a promoção de saúde mental, a segurança alimentar e nutricional e a atualização do calendário vacinal atinge todos os estudantes, independente da natureza administrativa da escola. Propomos ampliar o alcance da política também às instituições privadas, comunitárias, filantrópicas.
20: A relatora incluiu também no projeto ações específicas de prevenção ao uso de cigarros eletrônicos e outros produtos que contenham nicotina. A medida reforça ações de combate ao tabagismo convencional e a prevenção de doenças crônicas não transmissíveis. O projeto determina ainda que o compartilhamento de informações entre escolas e serviços de saúde observe as regras de proteção de dados pessoais e o sigilo profissional, além de reforçar ações de atualização do calendário vacinal dos estudantes, com participação da comunidade escolar nas atividades de promoção da saúde. A proposta aprovada determina que a Política Nacional de Saúde na Escola observe as diretrizes do Programa Saúde na Escola já existente no governo federal, sendo facultativa para estados, Distrito Federal e municípios. Da Rádio Câmara de Brasília, Sofia Peçanha.
15: Projeto de Fábio Choquete, do União de Santa Catarina, cria a Política Nacional de Atenção ao Diagnóstico Tardio do Transtorno do Espectro Autista. O objetivo, segundo o autor, é garantir acolhimento, atendimento integral e direitos a pessoas identificadas na adolescência, na vida adulta ou na velhice.
11: O projeto de Fábio Choquete prevê atendimento multiprofissional, apoio às famílias e capacitação de especialistas. A proposta também incentiva campanhas de conscientização, pesquisas e ações para ampliar a inclusão social, educacional e profissional de pessoas diagnosticadas.
15: Flávia Moraes, do MDB de Goiás, defende a aprovação de projeto que inclui nas ações em saúde previstas pelo governo federal o controle de dispositivo eletrônico para fumar, os chamados vapes. Ela reforça a necessidade de iniciativas de prevenção contra o câncer de pulmão.
0: Uma das causas mais recorrentes é a utilização de cigarros e agora principalmente os vapes, os cigarros eletrônicos, que para muitos é reconhecido como cigarro que não faz mal.
15: Ativas de prevenção contra o câncer de pulmão.
0: Uma das causas mais recorrentes é a utilização de cigarros e agora principalmente os vapes, os cigarros eletrônicos, que para muitos é reconhecido como cigarro que não faz mal, mas pelo contrário, é muito mais prejudicial do que o cigarro convencional. Então nós temos aí projeto que combate a utilização, a comercialização, a fabricação dos vapes no Brasil. Nós criamos e já é lei, esse já foi aprovado, o Agosto Branco, que é o mês de prevenção ao câncer de pulmão.
11: Flávia Moraes ressalta que o projeto também tipifica como crime contra a saúde pública a fabricação, importação, comercialização, distribuição, armazenamento, transporte e propaganda de dispositivos eletrônicos para fumar.
9: Presidência.
15: O presidente da Câmara defende soberania do país na área de saúde. Hugo Mota participou de eventos sobre o tema e a repórter Silvia Munhato acompanhou.
1: O presidente da Câmara dos Deputados, Hugo Mota, disse nessa quarta-feira que não há soberania nacional sem soberania sanitária. Ele discursou no 5º Fórum Saúde, uma parceria da Esfera Brasil e da farmacêutica EMS.
22: Não há soberania nacional plena sem soberania sanitária. Um país que depende do exterior para produzir medicamentos, insumos e tecnologias de saúde é um país vulnerável. Isso a pandemia nos ensinou de forma dura e desse aprendizado nós não podemos esquecer.
1: Segundo Mota, a saúde é um direito constitucional, mas também um pilar estratégico da economia. E citou várias iniciativas na área aprovadas pela Câmara nos últimos tempos, como o programa Agora Tem Especialistas e a regulamentação da reforma tributária, que assegurou o tratamento diferenciado para medicamentos e dispositivos médicos.
22: Temos trabalhado por um ambiente que combine segurança jurídica, competitividade e inovação. Nesse sentido, o marco das pesquisas clínicas colocou o Brasil em novo patamar de atração de investimentos.
1: O presidente da Câmara também destacou a análise do projeto que regula o uso da inteligência artificial. Segundo ele, a Câmara está empenhada em entregar ao Brasil uma regulação equilibrada, que assegure direitos e, ao mesmo tempo, estimule a pesquisa e o desenvolvimento da inteligência artificial e de suas aplicações. Da Rádio Câmara de Brasília, Silvia Munhato.
9: Justiça.
11: Samuel Viana, do União de Minas Gerais, apresentou o projeto que reforça as prerrogativas dos advogados no acesso a certidões e informações de documentos nos órgãos públicos. A proposta obriga a administração a receber os pedidos com prazo para resposta e justificativa em caso de negativa.
15: Samuel Viana considera que a medida reduz obstáculos burocráticos que podem prejudicar a defesa dos cidadãos. O texto classifica como violação de prerrogativa profissional a recusa injustificada, a omissão de resposta ou a negativa sem fundamento legal.
11: Aline Gurgel, do União do Amapá, defende a criação de uma política nacional para aumentar a segurança de recém-nascidos em maternidades e hospitais. O projeto da deputada prevê medidas para evitar o desaparecimento, a troca, o sequestro ou a retirada indevida de bebês.
15: Entre as medidas, Aline Gurgel cita dispositivos de monitoramento, controle de acesso às áreas de internação e protocolos específicos para alta hospitalar. A proposta também prevê que o Ministério da Saúde estabeleça regras nacionais de prevenção e resposta a ocorrências.
9: Segurança Pública.
11: Proposta veta condenados por agressão contra mulheres de prestar concurso público e ocupar cargos comissionados na administração pública. Autor da matéria, Bebeto, do PP do Rio de Janeiro, defende a necessidade de endurecer o combate à violência de gênero.
4: Isso vem de encontro ao aumento do feminicídio, aumento das agressões contra

0: das mulheres, mesmo com medida protetiva, o agressor de mulher hoje no Brasil, ele não tem medo da lei. Ele não tem medo, ele continua praticando com medida protetiva. Existe a maioria, 70% hoje, dos mandatos de busca e apreensão, mandato de prisão, é a Lei Maria da Penha no Rio de Janeiro. Porque os agressores de mulheres não têm limite.
1: O parlamentar também cita dados sobre violência contra a mulher no Rio de Janeiro, especialmente na Baixada Fluminense. Bebeto conclui que o projeto pretende ampliar punições e criar mecanismos de restrição para os autores de agressões.
2: Projeto de Andra Moura, do União de Sergipe, autoriza o juiz a decretar a prisão preventiva por iniciativa própria em situações de extrema urgência. A proposta permite a prisão sem pedido prévio da polícia ou do Ministério Público, quando houver risco à vida da vítima ou de testemunha.
1: De acordo com Yandra Moura, a mudança busca dar resposta rápida em casos de crimes hediondos ou violência doméstica contra vulneráveis. Para ela, a atuação do juiz evita que a burocracia prejudique a proteção imediata às vítimas.
2: Termina agora o jornal Câmara dos Deputados, produzido pela Rádio Câmara, com trabalhos técnicos de Wellington Teles e apresentação de Márcio Aquiles Sardi e Val Monteiro. Boa noite.
1: A Voz do Brasil volta na segunda-feira. Boa noite e bom final de semana.
3: 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Boa noite.